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2: 9h25, temperatura 17 graus. 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
3: 9:55, temperatura 17 graus.
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11: 10:55. Temperatura 17 graus.
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4: 11 horas e 54 minutos. Temperatura 17 graus.
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1: E aí, no domingo, as instabilidades já podem trazer pancadas de chuvas, trovoadas. E olha, pelo menos até meados da semana que vem, a instabilidade vai predominar e aí ela está associada a chuvas, chuvas que podem ser expressivas em alguns momentos e acompanhadas também de temporais. Com a previsão do tempo, Kátia Valente.
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Nosso breve intervalo, pequena prece, um momento juntos, refletindo. Isso é vida, faz bem à vida. Deixe o passado para trás e siga em frente. Próxima parada, felicidade. Deixe o passado para trás e siga em frente. Próxima parada, felicidade. O ser humano é capaz de fazer maravilhas. Constrói, edifica, cria, amplia, inventa. Tem uma capacidade fantástica. Mas quando se trata de lidar com a sua vida, começa a patinar. Como nos relacionamos com o nosso passado? Tem registros que continuamos a dar importância, mesmo que já tenham perdido a validade ao longo do tempo. Num determinado momento, vamos ter que fazer uma escolha: ou continuar lamentando o passado, ou avançar para a próxima parada. Na próxima parada, uma surpresa: a felicidade. Quem gasta muito tempo olhando para trás, perde tempo em olhar para frente. Vamos seguir em frente. Vislumbre a próxima parada e comece a ser feliz. O passado serve para ensinar e não para angustiar e lamentar. Sempre renovo minha esperança e avanço para a próxima parada, a parada da felicidade. E sobre todos, a bênção de Deus, Pai, Filho e Espírito Santo. Amém.

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1: Na China antiga morava um homem chamado Wang, que se sentia hostilizado pelas pessoas da pequena aldeia onde morava. Um dia, o senhor Wang foi visitar o sábio da região e então desabafou. Olha, eu cumpro minhas obrigações, sou um bom cidadão, um exemplar chefe de família, vivo praticando a caridade. Por que as pessoas não gostam de mim? E a resposta do mestre foi simples. Embora o senhor Wang fosse caridoso,

0: nervoso. O seu rosto sério levava a todos a uma conclusão diferente. Embora ele fosse muito rico, era pobre de alegria e cordialidade. E por outro lado, nunca sorria, embora ajudasse as pessoas. Então, o sábio deu ao senhor Wong uma máscara sorridente que se ajustava perfeitamente ao seu rosto. Mas advertiu-o, entretanto, de que se algum dia a tirasse do rosto, não conseguiria recolocá-la. Bom, no primeiro dia em que Wong saiu à rua, todos começaram a cumprimentá-lo e em pouquíssimo tempo já estava cheio de amigos. Mas, um dia, chegou à conclusão que as pessoas não gostavam dele, mas da máscara, e pensou: é preferível ser hostilizado a ser estimado por uma máscara falsa. Então, foi até o espelho e retirou a máscara sorridente. Mas, que surpresa! O seu rosto tornara-se também sorridente. Assumira as expressões e o sorriso da máscara. O que você é internamente é uma consequência do que você mostra externamente. 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
1: Uma hora e 34 minutos.

volta a bater a mesma porta que há muito tempo eu fechei. Quando eu fui embora chorando e aqui soluçando, papai e mamãe eu deixei. Hoje de volta, vejo a gaiola vazia do canário que um dia eu mesmo mandei soltar. 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Vejo meu cão policial latindo ali no quintal, talvez nem me reconheceu. 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Eles devem estar velhinhos, já na curva do caminho que conduz ao fim da vida. Abra a porta, papai, o seu filho está de volta para pedir sua bênção. Eu sei que sua voz não sai cortada pela emoção, não precisa dizer nada. Deixe as lágrimas derramadas banharem meu peito de dor. Eu que vivi, papaizinho, 20 anos sem carinho, quero agora o seu amor. Papai, cadê minha mãezinha? Meu pensamento adivinha, olhando nos olhos seus. Meu filho, chorando, quero lhe dizer, sua mãe não pôde viver, foi-se embora morar com Deus. Qual uma flor entre espinhos, no abandono murchou. Papai, como você está velhinho, seus cabelos estão branquinhos, foram as tardes sem fins. Vejo na parede a fotografia da mãezinha, que um dia eu deixei a chorar. Parece que ela me diz: filho, como estou feliz por ver você regressar. Parti para fazer riqueza, para tirar-me da pobreza, eu a meu pai e minha mãezinha. Mas compreendi tarde demais que eram meus velhos pais a maior.

Luiz Cowboy. É hora de trazer o chapéu ao peito e levar o pensamento a Deus e pedir à Senhora Aparecida que passe seu manto sagrado em todo esse rincão brasileiro. Independente da sua crença, da sua religião, agradeço a Deus por 5 anos desse novo trabalho, esperando levar a emoção, a paz e o amor e o nosso rodeio brasileiro por todo esse mundo de Deus. E peço que jamais se esqueçam do Marco Brasil, pois este povo querido levarei com lealdade e lembrança de um bem querer e a certeza de nos encontrarmos no rodeio da vida ou então no meu próximo CD. Segura!

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1: 27 de setembro, Dia da Música Popular Brasileira, Dia do Encanador e Instalador Hidráulico, Dia da Caridade, Dia Mundial do Turismo e do Turismólogo e Dia Nacional do Doador de Órgãos. Os aniversariantes do dia: a cantora e compositora canadense Avril Lavigne.

os fatos do dia. Em 1943, nasceu o cantor, compositor e guitarrista Renato Barros, que foi vocalista e fundador do grupo musical Renato e seus Blue Caps. Ele morreu em 2020, aos 76 anos.

1952. Morreu aos 54 anos, Francisco Alves, um dos mais populares cantores do Brasil na primeira metade do século XX. Ele era conhecido como o Rei da Voz.

0: 1953.
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0: Às 20 horas, entrou no ar a TV Record, no Canal 7. Atualmente, a emissora é a mais antiga em atividade no país. Em 1980, foi instituído pela Organização Mundial do Turismo o Dia Internacional do Turismo, com a finalidade de fomentar o conhecimento entre a comunidade internacional da importância do turismo e seus valores sociais, culturais, políticos e econômicos. Em 1998, oficialmente, o Google adotou o dia 27 de setembro como o início da empresa. 2005. Morreu aos 76 anos o comediante brasileiro Ronald Golias, considerado um dos pioneiros da televisão no país. 2010. Morreu aos 78 anos o ator e humorista Mário Tupinambá, conhecido por ter interpretado o personagem Bertoldo Brecha na escolinha do professor Raimundo. Mário Vivan para a tua rádio.
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0: licença para contar a minha história. Como vaqueiro tem suas perdas e suas glórias. Mesmo sendo forte, o coração é um menino que ama e chora por dentro e segue seu destino. Desde cedo assumi minha paixão de ser um vaqueiro, de ser um campeão. Nas vaquejadas sempre fui batalhador, consegui respeito por ser um vencedor. Da arquibancada uma morena me aplaudia, seus cabelos longos, olhos negros sorria. Perdi um boi naquele dia lá na pista, mas um grande amor surgia em minha vida. Aquele dia começou o meu dilema, apaixonado por aquela morena. Cada boi que eu derrubava ela aplaudia e eu todo prosa sorria. Então começamos um namoro apaixonado, ela vivia na garupa do meu cavalo. Meus planos já estavam traçados em meu coração, de tê-la como esposa ao pedir a sua mão. Que tristeza abalou meu coração, quando seu pai negou-me sua mão, desprezou-me por eu ser um vaqueiro, a sua filha só queria um fazendeiro. A gente se encontrava sempre às escondidas e vivia aquele amor proibido. Cada novo encontro era sempre perigoso, mas o nosso amor era tão bom, era tão gostoso. Decidimos então fugir para outras vaquejadas, iríamos seguir. Marcamos um lugar para a gente se encontrar, mas na hora marcada ela não estava lá. Voltei um galope e saí cortando o vento, como se procura uma novilha num relento. E tudo em mim chorava por dentro. Vieram me contar que mandaram ela para longe, onde o vento se esconde e o som do berrante se desfaz. Um fruto do nosso amor, ela estava a esperar. Fiquei desesperado por tamanha maldade. Pensei fazer desgraça, mas me controlei e saí pelo mundo um vaqueiro magoado, só porque um dia eu amei. Passaram-se muitos anos e eu pelo mundo de vaquejada em vaquejada sempre a viajar. Era um grande vaqueiro, mas meu coração continuava a penar. Um dia eu fui convidado para uma vaquejada naquela região. Pensei em não voltar lá, mas um bom vaqueiro nunca pode vacilar. Nunca mais soube de nada o que lá acontecia. Eu fugia da minha dor e da minha agonia. Ser sempre campeão era minha alegria. Depois de 17 anos, preparei-me para voltar. Como um campeão, queria aquele prêmio para lavar meu coração. Mas sabia que por lá existia um vaqueirão. Começou a vaquejada em uma disputa acirrada. Eu botava o boi no chão, ele também botava. Eu entrei na festa e ele lá estava. Eu fiquei impressionado como ele era valente, tão jovem, tão forte e tão insistente. Eu derrubava o boi e ele sempre em minha frente. Chegava o grande momento de pegar o primeiro lugar. Os bois eram mais fortes, ele não iria derrubar. E sorri comigo mesmo, desta vez eu vou ganhar. Quando me preparava para entrar na pista, quando olhei de lado, quase escurecia a vista. Quando vi uma mulher, aquela que foi a minha vida, segurei no meu cavalo para não cair. Tremi e fiquei nervoso quando eu a vi, enxugando e abraçando o vaqueiro bem ali. Entrei na pista como louco, o batisteira percebeu. Andei foi longe do boi, ah, isso nunca aconteceu. O vaqueiro entrou na pista e eu fiquei a observar. Ela acenava, ela aplaudia e ele o boi a derrubar. Derrubou o boi na faixa, ganhou o primeiro lugar. Fiquei desconsolado, envergonhado eu fiquei. Perdi o grande prêmio, isso até eu nem liguei. Mas perder aquele amor, ah, eu não me conformei. Ela veio sorridente em minha direção e trouxe o vaqueiro pegando em sua mão. Olhou bem nos meus olhos e falou com atenção: ah, esse é o nosso filho que você não conheceu. Sempre quis ser um vaqueiro como você, um campeão. E é a primeira vez que quero a sua bênção. Ah, ah, eu chorava de felicidades, abraçado com meu filho. Um vaqueiro como eu nunca tinha visto. Posso confessar, o maior prêmio Deus me deu aí nesse lugar. Ah!
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2: E aí, no domingo, as instabilidades já podem trazer pancadas de chuvas, trovoadas. E olha, pelo menos até meados da semana que vem, a instabilidade vai predominar e aí ela está associada a chuvas, chuvas que podem ser expressivas em alguns momentos e acompanhadas também de temporais. Com a previsão do tempo, Kátia Valente.
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3: 2 horas e 15 minutos.

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1: Todo lugar é um lugar comum até Jesus passar por ele. Invocamos, Senhor, a Tua presença aqui neste lugar.

0: santo do dia.
1: No dia 27 de setembro, nós recordamos São Vicente de Paulo, fundador. A França, no século 17, se eleva à categoria de primeira potência da Europa, impulsionada por um ideal de grandeza nacional, mas é devastada pelas guerras e revoltas internas. Apesar de ter sido o século de Luís XIV, o Rei Sol foi o século das misérias, crianças abandonadas, prostituição, pobreza, ignorância religiosa da população e um estado miserável de boa parte do clero. Vicente viveu nos Pirineus, na França. Ordenou-se sacerdote aos 19 anos e o fez para fazer uma carreira brilhante na esfera eclesiástica. No entanto, por influência do cardeal e São Francisco de Sales também, dedicou-se totalmente a uma vida confiada ao Senhor Jesus. Entregou-se de corpo e alma à assistência aos necessitados, presos e pobres de Paris. A caridade de Vicente de Paulo espalhou-se por todo o mundo através das obras da Congregação dos Lazaristas e também da Congregação das Filhas da Caridade. Depois de sua morte, Frederico Ozanam fundou as Conferências Vicentinas. Nasceu na França em 1585 e morreu em 1660, com 75 anos de idade. 27 de setembro, São Vicente de Paulo, fundador.
2: Duas horas e 39 minutos.
3: Bota a mãozinha pra cima, sim. Vamos lá!

0: Valeu, Nando! Obrigado! Tamo junto!
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1: O que realmente nos torna fortes? E hoje eu te convido a olhar diferente para a força. Desde pequenos aprendemos que ser forte é não chorar, não demonstrar fraqueza e resolver tudo sozinho. Admiramos quem parece inabalável, como se a verdadeira força estivesse em nunca cair. Mas a vida, cedo ou tarde, nos mostra outra realidade. Todos nós temos limites. Todos enfrentamos dias de medo, de dúvida e de cansaço. E reconhecer isso não nos torna menores, apenas nos torna humanos. Talvez a verdadeira força não esteja em esconder as fragilidades, mas em continuar caminhando apesar delas. É forte quem pede perdão. É forte quem recomeça depois de um fracasso. É forte quem não perde a capacidade de amar depois de ter sido ferido. A coragem não consiste em nunca sentir medo, mas em não permitir que o medo decida o rumo da nossa vida. O apóstolo Paulo escreveu que é quando sou fraco que então sou forte. Parece um paradoxo, mas há uma grande verdade nessa frase. Quando deixamos de confiar apenas nas nossas próprias forças, descobrimos que Deus pode sustentar aquilo que sozinho não conseguimos carregar. A humildade abre espaço para uma força maior do que a nossa. Abre espaço para a força de Deus. Hoje, talvez você não precise provar nada a ninguém. Apenas aceite que não é preciso ser de ferro para ser forte. Há uma beleza serena em quem reconhece os próprios limites e mesmo assim continua acreditando, amando e recomeçando. Essa é uma força que nenhuma tempestade consegue destruir. A vida nem sempre muda quando queremos, mas o nosso olhar pode mudar a maneira de viver a vida, paz e bem.
2: Três horas e 9 minutos.

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0: eu quero desejar para vocês muita paz, muita luz, que o coração possa acolher a graça de Deus que está sempre vindo ao nosso encontro e nós possamos fazer bem todas as coisas. Eu gostaria de conversar sobre a felicidade. A felicidade será apenas um instante? Ou nós podemos ter uma felicidade duradoura? A felicidade certamente significa vida bem-sucedida. E sobre isso é fácil conseguir unanimidade. Mas a questão é como conseguir uma felicidade duradoura? Será só uma questão de postura? Uma questão de estilo de vida ou das circunstâncias que envolvem a cada um? Felicidade significa estar bem consigo mesmo e de acordo consigo mesmo. Mas também é certo que a felicidade absoluta, como muitos pretendem e imaginam, está vedada a nós seres humanos. O que experimentamos é sempre uma felicidade relativa. A felicidade absoluta, dizem-nos os teólogos em seus escritos, nos espera somente após a morte no céu, quando não haverá mais necessidade e nós seremos plenos. Daí a palavra plenitude. Em nosso dia a dia, a felicidade é sempre atacada e ameaçada. Não podemos de forma nenhuma tê-la no sentido de possuí-la, agarrá-la e segurá-la com a mão. Só raras vezes conseguiremos experimentar um momento de felicidade absoluta. No momento em que temos esta experiência, nada falta. Mas pode ser que no instante seguinte já nos sintamos de novo dilacerados. Algo vai mal em nossa vida, uma experiência de dor, de morte, de falta de saúde, já vem e abala o coração de quem antes sentia a felicidade. Por isso a felicidade é aquele estado de alegria, de satisfação, que acontece na nossa vida quando nós assumimos a vida como ela é. Um filósofo da antiguidade dizia: não te esforces para que as coisas aconteçam como desejas, mas deseja os acontecimentos como acontecem e terás uma vida feliz. Ou seja, nós precisamos viver na situação em que nós estamos inseridos, sem continuamente só desejar outra coisa, outra realidade. O importante é viver a vida que nós temos, a situação que nós temos, e ir superando sempre da melhor forma e encontrar nisso aí, nessa realidade, razões para ser feliz. Um forte abraço. Deus te abençoe em nome do Pai, do Filho e do Espírito Santo. Amém. Até o próximo encontro.
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2: Três horas e 38 minutos.

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0: 5:22.
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0: Olá, bom dia! A partir de agora você está na companhia do Caminhos da Fé, um momento de reflexão e espiritualidade aqui na tua rádio. O resumo e o comentário dos fatos que movem a igreja, suas dioceses, paróquias e pastorais, a dinâmica das comunidades. Saudamos os ouvintes do Caminhos da Fé, que vai ao ar sempre aos domingos e que estão sintonizados em uma das emissoras nas áreas de cobertura aqui da Rede Tua Rádio, em Caxias do Sul, Lagoa Vermelha, Veranópolis, Garibaldi, Vacaria, Marau e Soledade. 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Começamos com as informações do Vaticano.
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2: A audiência com o Papa Leão XIV na manhã desta quinta-feira deu início à sessão plenária de 2 dias da Pontifícia Academia das Ciências, que pretende elaborar uma declaração com recomendações sobre as implicações éticas do progresso científico, inclusive para enriquecer as reflexões já propostas pelo Pontífice. Na Sala Clementina, no Vaticano, cerca de 140 pessoas que participam da conferência O Futuro da Ciência em um Mundo em Transformação ouviram o discurso de Leão. O pontífice, citando a sua encíclica Magnífica Humanitas, começou falando sobre a importância de avaliar a trajetória da ciência diante das grandes tendências do nosso tempo, como a digitalização, a inteligência artificial e a robótica, que estão mudando rapidamente o nosso mundo. Leão XIV, como já trouxe no seu documento, encorajou a enfrentar as transformações com lucidez e responsabilidade.
3: Although their full impact remains uncertain, these tools give us reason to hope for a brighter future for humanity.
2: Embora seu impacto total permaneça incerto, essas ferramentas nos dão motivos para esperar um futuro mais luminoso para a humanidade. Podem, por exemplo, levar a descobertas científicas fundamentais e a inovações tecnológicas capazes de promover o progresso da medicina, melhorar o diagnóstico e o tratamento de doenças, fortalecer os sistemas alimentares e energéticos, aprofundar a nossa compreensão do universo e do mundo natural e abrir novas possibilidades para a criatividade humana e a cooperação. No entanto, justamente porque esses avanços são tão promissores, devemos também reconhecer os riscos que os acompanham. A inteligência artificial pode ser utilizada para vigiar, manipular e discriminar. Capacidades informáticas sofisticadas e armas autônomas podem, se desenvolvidas ou implantadas sem salvaguardas adequadas e sem supervisão humana, apresentar novos perigos à segurança e à paz internacional. Além disso, continuou o pontífice em discurso, como os sistemas de IA exigem enormes quantidades de energia e água, o impacto ambiental não pode ser subestimado. O progresso tecnológico, assim, assume possibilidades e riscos que não devem contradizer o princípio fundamental da dignidade humana e a compreensão da sociedade.
3: Scientific and technological advancement must therefore be accompanied by a corresponding growth in responsibility.
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0: Vamos conhecer o Santo do Dia com o Frei Jaime Bétega.
4: Santo do Dia. No dia 27 de setembro, nós recordamos São Vicente de Paulo, fundador. A França, no século XVII, se eleva à categoria de primeira potência da Europa, impulsionada por um ideal de grandeza nacional, mas é devastada pelas guerras e revoltas internas. Apesar de ter sido o século de Luís XIV, o Rei Sol foi o século das misérias, crianças abandonadas, prostituição, pobreza, ignorância religiosa da população e um estado miserável de boa parte do clero. Vicente viveu nos Pirineus, na França. Ordenou-se sacerdote aos 19 anos e o fez para fazer uma carreira brilhante na esfera eclesiástica. No entanto, por influência do cardeal e São Francisco de Sales também, dedicou-se totalmente a uma vida confiada ao Senhor Jesus. Entregou-se de corpo e alma à assistência aos necessitados, presos e pobres de Paris. A caridade de Vicente de Paulo espalhou-se por todo o mundo através das obras da Congregação dos Lazaristas e também da Congregação das Filhas da Caridade. Depois de sua morte, Frederico Ozanam fundou as Conferências Vicentinas. Nasceu na França em 1585 e morreu em 1660, com 75 anos de idade. 27 de setembro, São Vicente de Paulo, fundador.
0: Vamos agora à participação do Frei Bruno Glab.
5: Amigos e amigas que nos acompanham semanalmente em nossa reflexão bíblica, a nossa saudação de paz e bem. 26º domingo do tempo comum. A igreja hoje nos propõe Mateus capítulo 21, do versículo 28 ao 32. É a história dos dois filhos que o pai pede para que vão trabalhar na vinha. Um diz sim, mas não vai. O outro diz não, mas vai. São as duas respostas. Aqui, mais uma vez, está a lógica do reino, que difere da lógica humana. Existem pessoas que não dão um sim a Deus, mas com o passar do tempo reconsideram sua postura e vão trabalhar na vinha do Pai. São as pessoas que se convertem pelo caminho. Há outras pessoas que respondem um solene sim a Deus, mas só da boca para fora. Na realidade, nada fazem. O primeiro filho foi mal visto por ter dado um não a Deus ou ao pai, mas se converteu. O segundo filho foi bem visto, mas nada fez. É um cristão de fachada. Na lógica do reino, o que importa não são as lindas palavras, mas assumir a proposta do reino. É a vida e não as bonitas palavras. As lindas palavras só têm sentido se forem expressão da vida e do compromisso vivido. No tempo de Jesus, os fariseus e todos os líderes religiosos deram um solene sim a Deus, mas não aceitaram Jesus, se fecharam a ele. Muitos publicanos e prostitutas deram um solene não a Deus, mas pela pregação de João Batista, mudaram de vida. Logo, a fama de fariseus e líderes religiosos do tempo de Jesus era muito boa, mas a recusa a Jesus os tornou maus. A fama de publicanos e prostitutas era má, mas sua conversão os tornou bons. O que conta diante de Deus não são nossas palavras, mas nossas ações, nosso agir. Como já foi dito acima, as palavras têm sentido se expressam a ação. Caso contrário, são vazias. Aqui convém lembrar uma frase do saudoso Papa Francisco. Ele dizia: evangelizem sempre. E se for preciso, usem também palavras. Quer dizer, todos nós sabemos que na época de eleição, todos os candidatos tem belos discursos, mas depois, pelo menos boa parte deles, quando assumem um cargo, fazem exatamente o contrário. E a gente vê que é conversa fiada que não serve para nada. Fica para nós esta ideia: importa nossa adesão a Jesus mais pela nossa ação do que pelas nossas palavras, pois falar bonito não resolve. Então, o que vamos levar para a nossa vida? Eu e você, antes de falarmos bonito, vamos procurar viver bonito. Antes de falar em evangelho, vamos viver o evangelho. Antes de falar de uma vida moral, vamos viver uma vida moral. E assim estaremos cumprindo o que Jesus nos ensina nesta parábola. A você, meu irmão, minha irmã, a nossa saudação de paz e bem.
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0: Olá, minha amiga, eu quero desejar para vocês muita paz, muita luz, que o coração possa acolher a graça de Deus que está sempre vindo ao nosso encontro e nós possamos fazer bem todas as coisas. Eu gostaria de conversar sobre a felicidade. A felicidade será apenas um instante ou nós podemos ter uma felicidade duradoura? A felicidade certamente significa vida bem-sucedida. E sobre isso é fácil conseguir unanimidade. Mas a questão é como conseguir uma felicidade duradoura? Será só uma questão de postura? Uma questão de estilo de vida ou das circunstâncias que envolvem a cada um? Felicidade significa estar bem consigo mesmo e de acordo consigo mesmo. Mas também é certo que a felicidade absoluta, como muitos pretendem e imaginam, está vedada a nós seres humanos. O que experimentamos é sempre uma felicidade relativa. A felicidade absoluta, dizem-nos os teólogos em seus escritos, nos espera somente após a morte no céu, quando não haverá mais necessidade e nós seremos plenos. Daí a palavra plenitude. Em nosso dia a dia, a felicidade é sempre atacada e ameaçada. Não podemos de forma nenhuma tê-la no sentido de possuí-la, agarrá-la e segurá-la com a mão. Só raras vezes conseguiremos experimentar um momento de felicidade absoluta. No momento em que temos esta experiência, nada falta. Mas pode ser que no instante seguinte já nos sintamos de novo dilacerados. Algo vai mal em nossa vida, uma experiência de dor, de morte, de falta de saúde, já vem e abala o coração de quem antes sentia a felicidade. Por isso a felicidade é aquele estado de alegria, de satisfação, que acontece na nossa vida quando nós assumimos a vida como ela é. Um filósofo da antiguidade dizia: não te esforces para que as coisas aconteçam como desejas, mas deseja os acontecimentos como acontecem e terás uma vida feliz. Ou seja, nós precisamos viver na situação em que nós estamos inseridos, sem continuamente só desejar outra coisa, outra realidade. O importante é viver a vida que nós temos, a situação que nós temos, e ir superando sempre da melhor forma e encontrar nisso aí, nessa realidade, razões para ser feliz. Um forte abraço. Deus te abençoe, em nome do Pai, do Filho e do Espírito Santo. Amém. Até o próximo encontro.
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2: Faremos agora uma breve pausa. Voltamos daqui a pouquinho.

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0: Manhã de domingo e você na companhia aqui do Caminhos da Fé pela Rede Tua Rádio. Nós estamos de volta após um rápido intervalo comercial. A gente traz mais informações das nossas paróquias e dioceses. Frei Laércio fala de projetos do novo governo provincial dos Capuchinhos.
1: Bom, eu sei que um dos itens que serão abordados, intensificados e colocados no coração nessa caminhada dos 3 anos do governo provincial, um deles me chamou a atenção, que é o autocuidado com os sacerdotes, com os padres, com os freis capuchinhos. Interessante isso, hein, Frei?
2: É, nós temos um projeto, o nome eu acho que é Humanização e Espiritualidade, que é o primeiro projeto. E um frei fez uma fala bem interessante. Ele disse assim: como é que nós vamos construir edifícios espirituais em cima de ruínas humanas? Isso é forte.
1: Muito forte.
2: Né? Então, como é que nós vamos construir um edifício espiritual? Eu, Frei Laércio, vou construir um edifício espiritual, vou ter uma espiritualidade boa, saudável, se eu tenho ruínas humanas, se eu não curo as minhas feridas humanas, se eu não sou humano, se eu nego a minha humanidade, se eu nego... Então, nesse sentido, é o primeiro projeto, né? Que é o que Jesus fez. O que que Jesus fez? Se tornou humano, 100% divino, 100% humano, experimentou em tudo menos o pecado. Então nós também vamos dar essa atenção para a humanidade dos freis, né? Para, eu dizia para algumas pessoas que parabenizavam também, eu dizia: sim, eu coloco meus dons à disposição nesses 3 anos, mas junto, maculando, vem o pacote dos meus pecados, das minhas misérias, vem junto, eu não tenho como colocar à disposição só os dons. Então, que Deus tenha misericórdia dos meus pecados, das minhas misérias, né? E também que os confrades também, né, tenham misericórdia de mim. E assim a gente também vai tendo misericórdia das misérias, dos pecados, vamos curando aquilo que é possível curar para ter uma estrutura, uma base sólida humana e aí sim construir um edifício espiritual.
1: Agora, somando tudo, tem-se aí pela frente uma grande responsabilidade.
2: Sim. Sim, porque a nossa principal missão é animar os frades, tá? Tanto que a gente fala, né, o governo provincial, mas é a equipe de animação da província, né? Tem que animar os confrades nas suas missões, nas suas dificuldades, né? Então nós vamos estar fazendo esse serviço de animação. Nós temos 29 paróquias no Rio Grande do Sul, então também é bastante, né? Então animar esses frades, ajudar eles na missão e todo esse trabalho, esse cuidado, né, que nós temos que ter, principalmente com os frades. É claro, os freis também têm as atividades que ajudam a sustentar. Nós hoje no Rio Grande do Sul somos em torno de 131 e mais de 90 freis acima de 60 anos. Tá? Então é importante as pessoas se darem conta. Mas então pense você na sua família. Uma família de 131 pessoas com 90 pessoas acima de 60 anos. É uma família que, em curto espaço de tempo, precisa de um cuidado de saúde grande.
1: Ainda o principal desafio de vocês é a questão de trazer novos vocacionados. Como é que será feito daqui para frente isso, hein?
2: Sim, é um desafio. Tá também um projeto, né? Nós temos jovens vocacionados que estão surgindo, jovens bons, né? Aqui morando em Marau tem o Frei Edmar, que está no estágio, depois ele volta para a teologia, dá continuidade nos estudos. Final do ano, já anunciando aí, maculando também o Frei Mateus Fernandes, que é natural aqui de Marau. Dia 12 de dezembro vai fazer os votos perpétuos, foi aprovado então pelo Conselho Provincial, já temos a data, 12 de dezembro, é primeira mão já deixando, que é natural daqui, é um jovem que está concluindo a teologia. Temos dois jovens no seminário aqui de Marau, temos um outro jovem de Nicolau para ingressar. Então nós estamos fazendo todo um trabalho vocacional. Claro que ele é diferente, não é que vai ter 100 jovens dentro das nossas casas. Vai ter 5, 7, 10, 12, mas tem, porque o nosso carisma franciscano é um carisma vivo, é uma vida de sentido. Nós olhando no capítulo, né, desde frades jovens que estavam no capítulo, a frades com mais idade, vibrando, é uma vida de sentido. A gente vê freis com 80 anos, vou dar um exemplo que vocês conhecem também, o Frei Luiz Sebastião Turra, que é natural aqui de Marau, quase 80 anos lá vibrando, sonhando projetos, né? Realizado na sua vida, Então, é uma vida de sentido, é uma vida de realização. Tem as suas dificuldades, seus sofrimentos, como qualquer um. Só que é uma grande família que se ajuda, que cuida, né? Nós não estamos sozinhos. Então, o trabalho vocacional vai ser intensificado e o Espírito Santo chama, vai chamando, nós temos só que deixar ele falar.
3: Frei Laércio Duminelli da Luz, agora integrando então o governo provincial dos Freis Capuchinhos do Rio Grande do Sul,

0: Olá, ouvintes, muito bom dia. Nossa saudação franciscana de paz e bem. Sou Jones Pimentel e hoje vou falar por aqui sobre os sete sacramentos. Os sete sacramentos instituídos por Cristo e celebrados pela Igreja Católica são os sinais visíveis e eficazes da graça de Deus, desde o nascimento espiritual até a preparação para a vida eterna. Dividem-se em três períodos: o da iniciação cristã, os da cura e os de serviço à comunidade. Cada um traz um dom específico e fortalece a união do fiel com Deus e sua igreja. A iniciação começa com o batismo, que apaga o pecado original e faz cristão. Segue com a crisma ou confirmação, que sela com o Espírito Santo e fortalece o testemunho de fé. E se completa com a Eucaristia, presença real de Cristo sob as espécies de pão e vinho, alimento espiritual que nutre a vida da fé. Os sacramentos de cura são a penitência ou confissão, que reconcilia com Deus e a igreja após os pecados, e a unção dos enfermos, que faz conforto, força e perdão aos doentes e aos que se aproximam da morte. Os sacramentos de serviço são a ordem sagrada, pelo qual homens são ordenados bispos, padres e diáconos para servir o povo de Deus no ministério e matrimônio, que une homem e mulher em aliança indissolúvel. Graça para construírem família e viverem o amor fiel. Todos os sete dons de Deus que acompanham e sustentam o cristão em cada fase da vida, chamando a crescer na fé, na caridade e na santidade. Está aí, portanto, ouvintes, a nossa participação falando sobre os sete sacramentos da Igreja Católica. Desejo a todos vocês uma ótima semana. Que Deus vos abençoe, aquele que é Pai, Filho e Espírito Santo. Amém. Até domingo que vem, com paz e bem. Da tua Rádio Cacique de Lagoa Vermelha, Diones Pimentel, para a Rede Tua Rádio.
1: O projeto realiza retiro em Garibaldi.
2: O projeto Crescer realiza nos dias 3 e 4 de outubro o Retiro Crescer 2026, destinado a jovens com 13 anos ou que irão realizar a crisma. A iniciativa busca proporcionar um momento de espiritualidade, convivência, novas amizades e integração para os participantes. Em entrevista ao programa temática da Rádio Garibaldi, os integrantes do projeto Crescer, Rafaela Catani Fardo, de 18 anos, e Luigi Facchinelli, de 14 anos, falaram sobre a experiência de participar do movimento e convidam os jovens para o retiro.
3: Então, o projeto Crescer é mais do que um grupo de jovens, né? Mas é um projeto da Igreja Católica, aqui da paróquia de São Pedro, que busca evangelizar jovens a partir de 13 anos em diante. Então, é muito bacana participar, né? Nós temos os encontros a cada 15 dias, nós temos os nossos retiros anuais, enfim, é uma alegria participar desse movimento.
4: Na verdade, vocês contemplam ou buscam aqueles jovens que estão concluindo aí o crisma, mas basicamente isso?
5: Sim, principalmente o Retiro Crescer é voltado para os jovens que vão fazer a crisma, já fizeram a crisma ou já tem 13 anos feitos a mais.
4: E aí esses jovens passam a integrar o Crescer com as atividades, como disse a Rafaela, nos movimentos da igreja. Vocês participam das encenações, né? Vocês organizam algumas encenações. Quando tem aqueles tridos, especialmente de São Pedro, vocês também fazem parte, né?
5: Sim.
4: É importante o Crescer nesse aspecto.
5: Sim, normalmente nos tridos, nas noites jovens, a gente sempre faz alguma coisa especial também para não só catequizar, mas também chamar os jovens para a igreja.
4: E nesses encontros que vocês realizam, é só rezar, né?
5: Não.
4: O que dá para falar mais desses encontros?
5: Com certeza tem a parte religiosa, sim, mas sempre tem muitas brincadeiras, diversões.
3: Muitas amizades a partir do grupo, né? A gente pode dizer que, assim, as maiores amizades que a gente fez, assim, na vida foi através do grupo de jovens, sabe? Então, é muito, muito bacana participar. São encontros bem, bem legais, assim. Como o Luigi falou, não é só oração, mas é oração, é partilha, é buscar amizade, sabe? Conversa, sabe? Aprender um pouco mais de Jesus. E além desses momentos muito especiais que são esses retiros, né? Principalmente o Retiro Crescer, né? Que vai acontecer agora em outubro. Que é, como a senhora comentou, né? Uma porta de entrada para a participação do grupo de jovens. Muitos jovens acabam participando primeiro dos encontros para conhecer e depois vem participar do retiro, mas o Retiro Crescer é muito especial porque é a porta de entrada. Muitos jovens são resgatados assim para começar a participar dos encontros através desse retiro bem especial.
5: E a maioria entra pelo retiro.
3: Isso.
5: Porque às vezes o retiro abrange uma quantidade de jovens que possivelmente em alguma situação não iriam para os encontros dos sábados. Mas daí depois do retiro eles começam a se interessar e começam a participar também.
4: Legal, então quer dizer, quem está nos acompanhando, está interessado em participar do Crescer, essa é a porta. Então vai precisar participar deste retiro. Que dia vai ser esse retiro?
3: Então o Retiro Crescer vai ser dia 13 e 4 de outubro. E explicando um pouquinho, então vai ter início às 8h30. Na Igreja Matriz, onde os jovens terão um transporte, então um ônibus que levará até o sítio Crescer, onde acontecerá o retiro dos dois dias. Os pais, eles ficam aí 8h30, às 10h, para um momento de oração, enfim, com o projeto Crescer. Então, os filhos vão pro sítio, né? E tendo o término às 15 horas no sítio Crescer. Então, vai ser um momento...
5: Oi? Do domingo.
3: Isso, do domingo. Então, vai ser um momento muito especial, sem custo algum, e todos os jovens, então, que estão fazendo a crisma esse ano, ou que já fizeram a crisma, ou jovens todos, né, a partir de 13 anos, então 13, 14, 15, 16, 17, todos são convidados a participar desses momentos especiais.
4: E viver este momento de conexão entre a juventude, sair um pouco da conexão das redes sociais, dos celulares, para viver esse momento presencial, Rafaela.
3: Sim, o retiro é muito bom, sabe? Porque eu sinto que a gente vive num mundo tão agitado, tão conectado com rede social, com essas coisas, com a correria, enfim, da rotina. Então é muito bom, sabe? Viver essa experiência realmente diferente. Então, realmente sem o celular, sem essa conexão com o mundo, vamos dizer. E para realmente se recolher, para viver esse encontro com Deus, para ouvir a voz de Deus, mas também para fazer muitas amizades, para viver uma experiência diferente, uma experiência divertida, que com certeza será muito inesquecível para quem poder viver esse momento, né? Uma experiência única na nossa vida.
5: E com certeza, esse não uso dos celulares, que alguns jovens podem se espantar, não faz falta no retiro, por causa que é compensado, podemos dizer, com muitas atividades e muitas coisas inesquecíveis que com certeza não irão se arrepender.
2: A programação terá início no sábado, dia 13 de outubro, às 8h30, com saída da Igreja Matriz de Garibaldi em direção ao Sítio Crescer, localizado no Borghetto, onde serão realizadas as atividades. O encerramento está previsto para o domingo, 4 de outubro, às 15 horas, no próprio local. De acordo com a organização, os participantes serão acompanhados por uma equipe responsável pelas atividades e pela estrutura do retiro. A expectativa é reunir aproximadamente 70 jovens, além dos integrantes que atuarão no serviço, organização e na cozinha. A participação é gratuita e aberta a jovens de outras comunidades do município e da região, não sendo necessário estar vinculado a uma determinada paróquia. Dúvidas podem ser esclarecidas junto à Secretaria Paroquial, pelo perfil do projeto nas redes sociais ou pelo telefone WhatsApp 549-911-0264. Da tua Rádio Garibaldi, Eduardo Bacon da Silva.
6: Francisco de Assis, uma semente de vida eterna.
7: Conselhos de São Francisco, entregar ao Senhor todo bem. Bem-aventurado o servo que entrega todos os seus bens ao Senhor seu Deus. Porquanto, quem para si retém alguma coisa, esconde o dinheiro do seu amo, e o que julgava possuir, será tirado. Fácil é entregarmos ao Senhor as misérias, dificuldades, perrengues da vida, mas pouco oferecemos as riquezas, o agradecimento, por tanto bem que Ele nos dá. Entregue ao Senhor suas alegrias e conquistas, entregue ao Senhor todo o bem realizado em sua vida. Seja um franciscano, seja uma franciscana, paz e bem.
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0: Caminhos da Fé aqui pela Rede Tua Rádio nesta manhã de domingo, 27 de setembro. Obrigado pela companhia de sempre. Vamos com mais notícias, com mais informações. Retiro Caminhoneiros com Fé entra no segundo dia em Vacaria.
1: O terceiro retiro espiritual dos Caminhoneiros com Fé entra hoje no seu segundo e último dia em Vacaria. Desde ontem, caminhoneiros e familiares participam de momentos de convivência, pregações, oração e celebrações religiosas no Salão Paroquial da Catedral Nossa Senhora da Oliveira. A programação deste domingo inicia com café e segue com animação e uma nova pregação. A partir das 10 horas da manhã, será celebrada a Santa Missa na Catedral, seguida da adoração ao Santíssimo Sacramento. O coordenador do grupo, Antônio Marcos Trintim, destaca a proposta do encontro e a importância de reservar um momento para a fé e para a família.
2: Você que tem o terço no painel do seu caminhão, Nossa Senhora e São Cristóvão na Boleia, esse convite é para você. Vem aí o nosso terceiro retiro espiritual dos Caminhoneiros com Fé. Neste final de semana, dias 26 e 27, em Vacaria, Rio Grande do Sul. Nós que saímos de casa sem saber a hora da volta, que enfrentamos chuva, neblina, cerração e principalmente a saudade para levar o progresso desse Brasil nas costas. Pois se o caminhão parar, o Brasil para. Mas e se a fé parar, a nossa família para. Por isso, irmãos, vamos parar o caminhão um pouquinho para abastecer a nossa alma. A gente sabe abastecer de diesel, calibrar o pneu, conferir o óleo. Mas quando foi a última vez que você parou para abastecer a sua fé? Vai ser um final de semana para partilhar, pedir perdão e agradecer por cada livramento que Deus nos deu. Vacaria, no alto da Serra Gaúcha, mais perto do céu, te espera. Terra de frio, de trabalho forte, de gente de fé e principalmente terra de caminhoneiros com fé. Venha participar com a gente. Mais informações em nossas redes sociais, @caminhoneiroscomfé. Já temos presença confirmada de irmãos que vêm de São Paulo, Paraná, Santa Catarina e Rio Grande do Sul. Mas ainda falta você. Venha com a gente. Que Nossa Senhora Aparecida nos abençoe por todos os caminhos onde percorrermos. Que Deus nos proteja sempre nessas estradas e nos abençoe. Amém.
1: O retiro será encerrado ao meio-dia com almoço de confraternização. Participam caminhoneiros e famílias de diferentes regiões do Rio Grande do Sul e também de outros estados. Fábia Schiller para a Tua Rádio.
3: Diocese em Comunicação, o seu informativo semanal com as notícias da Diocese de Caxias do Sul. Estamos no 26º domingo do tempo comum, dia da Bíblia, dias 26 e 27 de setembro de 2026. E vamos aos destaques da Diocese ao longo da semana. Diáconos permanentes da Diocese de Caxias do Sul realizam o primeiro encontro do chamado Corpo Diaconal Diocesano. Na manhã do sábado, 19 de setembro, aconteceu a primeira reunião dos diáconos permanentes da Diocese de Caxias do Sul. Acolhido pela família do diácono Valdecir Bergamin, em Farroupilha, o encontro do chamado Corpo Diaconal iniciou com a oração das laudes da Liturgia das Horas e seguiu com um momento reflexivo, administrativo e confraternização com o almoço. Os diáconos permanentes, agora em número de 21, encaminharam várias demandas do Ministério Diaconal, como a elaboração do Estatuto, alinhamentos da ação evangelizadora, trocas de experiências pastorais, entre outros assuntos. O grupo pretende se reunir periodicamente para se manter unido a caminho de uma evangelização atenta às necessidades do povo de Deus em unidade com a Igreja. Diocese de Caxias do Sul é representada no 23º Encontro Nacional da Pastoral da Educação e 13º Encontro Nacional do Ensino Religioso. Desde a sexta-feira, 18 de setembro, até o domingo, dia 20, a Casa Dom Luciano, em Brasília, acolheu o 23º Encontro Nacional da Pastoral da Educação, ENAP, em conjunto com o 13º Encontro Nacional do Ensino Religioso, ENER. As atividades, que reuniram 150 educadores de todo o Brasil, foram promovidas pela Comissão Episcopal para a Cultura e Educação, da CNBB, com o tema Educar com o Coração do Mestre, desenhando novos mapas de esperança. Os eventos trouxeram como objetivo aprofundar e renovar o compromisso eclesial com a educação, promovendo uma formação integral da pessoa humana. Realizados a cada 2 anos, os encontros são espaços de reflexão, partilha de experiências e fortalecimento da missão educativa da Igreja no Brasil. O Regional Sul 3 da CNBB foi representado por educadores das arquidioceses de Passo Fundo, Porto Alegre e Santa Maria, além da Diocese de Caxias do Sul. Em nome da nossa diocese, o diácono Marco Antônio Gonçalves, que integra a Diaconia da Educação e coordena a Comissão Diocesana de Cultura e Educação, esteve no encontro. Inspirados nas propostas do Papa Leão XIV, à luz do exemplo de Jesus Mestre, os eventos realizados em conjunto buscaram fortalecer a articulação entre os agentes da Pastoral da Educação e os professores de ensino religioso, incentivando práticas conjuntas e sinodais que promovam a esperança nos ambientes educativos, conforme nos diz o diácono Marco Antônio Gonçalves.
4: Nós tivemos momentos fortes de reflexão, troca de experiências e conversas no espírito para atenuar a ousadia do novo fazer educativo, fortificar um olhar carregado de esperança. A presença dos bispos referenciais enquanto CNBB, doutores e doutoras na área de educação, nos propiciaram análise sobre os 30 anos da LDB, a contribuição da Igreja Católica no processo de construção dessa lei. Os estudos que a CNBB está fazendo para nos oferecer um documento sobre o ensino religioso a ser aprovado na próxima Assembleia Nacional. E nos Caminhos do Mestre, nós analisamos a ação educativa à luz da pedagogia de Jesus Cristo e da doutrina social da Igreja, com a oração do Pai Nosso. Todas as reflexões foram permeadas à luz da carta do Papa Leão, desenhando novos desafios, novos mapas de esperança, do Pacto Educativo Global, com os novos compromissos propostos pelo Papa, e das diretrizes gerais da ação educativa, principalmente no que tange aos aspectos da educação, nos quais a Pastoral da Educação pode e deve alargar a tenda no mundo educativo, caminhando em sinodalidade. O relançamento do Pacto Educativo Global é um desafio e motivação para as escolas públicas e privadas, incluindo as nossas paróquias, que têm espaços educativos em seu território pastoral, no quais pode atuar. Para isso, também, a Comissão de Educação e Cultura coloca-se à disposição para a gente realizar tudo isso, o que nós podemos atuar enquanto educação.
3: Diácono Stefano Fagundes Petroli será ordenado padre no dia 22 de novembro em Bento Gonçalves. A Diocese de Caxias do Sul se alegra com a ordenação presbiteral do diácono Stefano Fagundes Petroli, marcada para o dia 22 de novembro. Aos 27 anos, o jovem natural de Bento Gonçalves vai receber o sacramento da ordem no grau do presbiterato, isto é, do sacerdócio. A celebração está marcada para as 15h no Santuário Diocesano de Santo Antônio, em Bento Gonçalves. A celebração vai ser presidida pelo Bispo Diocesano de Caxias do Sul, Dom José Gislon. O jovem escolheu como lema de ordenação Salve Cruz, única esperança, inspirado no Evangelho segundo Marcos. Stefano fala da alegria de ver o momento da ordenação sacerdotal se aproximar.
5: Realmente é uma grande alegria se tornar padre, depois de um longo percurso. Eu já vinha discernindo quando era jovem, em torno de 12 para 13 anos, que comecei a discernir a vocação sacerdotal, mas só tive, vamos dizer assim, ouvi mais claramente um chamado de Deus quando já tinha 15 para 16 anos. E desde lá vim me preparando para me tornar padre. Depois, é claro, ingressei no seminário logo depois, quando tinha 17 anos. E durante todo esse tempo, que no fundo se somou praticamente 10 anos dentro do seminário. É, foi um tempo muito feliz, de muitas experiências boas nas paróquias, nas pastorais, junto às pessoas, junto às comunidades e todo o povo de Deus da Diocese de Caxias do Sul. Foi realmente um tempo, eu diria assim, de formação, de preparação para esse momento, também de deixar-se corrigir e também de, enfim, aos poucos e justamente percebendo, né, que tipo de padre também Deus queria que eu fosse. Hoje, com muita alegria, também divulgo, né, então, a ordenação sacerdotal e já agora há 2 meses, né, deste dia, dia 22 de novembro, muito feliz por realmente agora assumir esta missão com a graça do sacramento da ordem no seu segundo grau e poder justamente servir a igreja, né, e especialmente, eu diria, amar a Deus. Amar a Deus através dessa vocação, porque no fundo a vocação também surgiu do amor do Senhor e vendo o amor que tinha por mim, um desejo também de retribuir a Ele, de amá-lo de volta, né, como diz o Salmo, né, que poderei retribuir ao Senhor Deus por tudo aquilo que Ele me deu. Eu levo o cálice da minha salvação invocando o nome santo do Senhor. E realmente acho que é um pouco essa foi, digamos assim, a minha vida, assim, ao descobrir e entender o grande amor de Deus, né, de podê-lo amá-lo de volta e entregar minha vida para Ele.
3: SEBS da Diocese de Caxias do Sul prepara um encontro diocesano para o mês de novembro em São Francisco de Paula. Com o tema Dilexite, Eu Te Amei, a Diocese de Caxias do Sul vai realizar na sexta-feira, 20 de novembro, o Encontro Diocesano das Comunidades Eclesiais de Base, a SEBS. O evento vai acontecer na paróquia de São Francisco de Paula, das 9 da manhã às 4 da tarde, reunindo lideranças, agentes de pastoral e integrantes de diversas comunidades. Inspirado nos eixos de comunhão, partilha e missão, o encontro visa fortalecer a caminhada pastoral, renovar o compromisso de fé e promover a reflexão sobre o papel da SEBS na construção de uma sociedade mais justa, fraterna e solidária. O lema do encontro destaca a importância de uma igreja viva e missionária, próxima das realidades locais e atenta às necessidades das comunidades. Durante todo o dia, a programação contará com momentos de oração, partilha de experiências, celebração e integração entre as comitivas de cada região de pastoral. O pedido da organização é que cada participante leve o seu copo ou caneca, além de um prato de doce ou salgado para partilhar. Haverá um almoço no local com valor ainda a ser definido e as inscrições para o encontro podem ser feitas por meio do formulário que está no site www.diocesedecaxias.org.br/notícias. Para facilitar a participação dos fiéis e caravanas das paróquias, a organização vai disponibilizar o transporte partindo da paróquia São José, bairro Desvio Risso, em Caxias do Sul. 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

0: santa alegria. Vivamos intensamente a vida. Caminhar é preciso. Caminhar do jeito de Francisco no seguimento a Jesus Cristo é uma oportunidade única. Sejamos caminheiros da fé. Sigamos os caminhos da fé, para que tenhamos sempre muita paz, muita luz, muita esperança. O mundo aguarda pelo nosso testemunho. Nem tudo na vida dá certo, mas tudo pode ensinar, inspirar e nos fazer amadurecer. É com muito amor que nos caminhos do mundo nós vamos continuar este dom maravilhoso chamado vida. Nada é maior do que a vida, e a vida precisa ser abraçada, sentida, amada. A vida deve ser uma resposta de amor, porque ele deu a vida por amor a nós. Sejamos capazes de abraçar os que estão ao nosso lado, mas não percamos de vista jamais o infinito. Caminhos da fé. Que a bênção de Deus nos acompanhe, por intercessão de São Francisco de Assis. Desça sobre todos a bênção de Deus, Pai, Filho e Espírito Santo. Amém. Paz e bem, santa alegria.
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5: Alegria franciscana. Quando se pensa em Francisco de Assis, logo se pensa em sua alegria, que era esbanjada com todo o seu ser. Como também eu posso ter esta alegria, Frei? Estando cheio, cheia do Espírito Santo, deixando-se inundar pela presença de Deus. A alegria franciscana é viver pela força do Espírito, é se abastecer da oração e da vida da Igreja. Não tenha medo de se aproximar de Deus e da sua Igreja. Assim, encontrarás a verdadeira alegria, que é o próprio Cristo. Seja um franciscano, seja uma franciscana. Paz e bem.
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0: Nenhuma família é inteiramente feliz quando a mãe está ausente. Nos sentimos felizes em invocar Maria, Mãe Santa de Jesus e Nossa Mãe. Louvamos Nossa Mãe que indica o caminho do seu Filho Jesus. 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
1: Aquilino e Madalena Piffer. Também vamos rezar pelos falecidos Ari e Samuel Fante, Virgínia e Luiz Barcé, Aurélio Pedro Beal, João Turati, Teresa Montemaggiore e Diva da Costa. Falecidos Clautemir da Silva Grande, Dailor, Túlio e Luci Sartori, Délcio Ferreira dos Passos, Domingos e Gilberto e também Rui Piffer, Edemar, Jandir e Ortenila Parmegiani, Elza Maria Rosa Beal, Adelina Bride Turati, Vital Menetrier e Eliette Maria Gava. Falecidos Ercílio Coppi, Erasmo Coppi, Maria Coppi, Flávia Maria Salvani, Ivani Lovato Silvestre, José Silvino Pradella, Zelinda Jeremia Pradella, Lilian Maria Rodrigues Deitos, Márcio e Jaime Comce e Ari Bareteri. Falecidos Maria Anderlis Sartori e Vitorino Sartori, Maria Secone Piffer, Elisemere Morelato e Antônio Aime, Mário Kennebel, Neonir Pedro Sangalli, falecido Nestor Cisiloto e Jefferson Cisiloto, Noêmia Branco, Oreste João Escudella, Amélia Moresco Escudella, Primo Ricieri Agatti, Maria Somense Agatti, Sônia Miorelli Escudella, falecido Robert da Silveira Ripoll, Adenir José da Silveira, Maria Júlia Souza, Marlene Souza, Teresa Giovanaz Fontana e Lourdes Giovanaz de Lázari, Terezinha Maria Branchi e Soli Branchi, falecido Valdomiro Chiossi, falecido Celso Carrer, Jovite Col, José Lazzarotto, Salve e Parmegiani, pelas famílias Salve e Parmegiani, falecidos Ricardo Loss, Lena Loss, Vicente Loss, Geraldo Loss, Tranquilo Loss. Terceiro mês de falecimento de Irma Pagliarini Brambila. Quarto ano de falecimento de Luiz Ziani, pelos falecidos das famílias Pagliarini e Ziani. Oitavo mês de falecimento de Roberto Bonadiman. Falecidos da família Lídia Loss, Orlandi e Orestes Orlandi. Falecidos, Maria Borsoi Sopelsa. Vamos rezar também em honra a Nossa Senhora das Graças, Padre Pio e Santo Antônio. Em ação de graças e pela saúde das famílias Coppi e Inhata. Em honra a Nossa Senhora de Fátima, São Peregrino, Nossa Senhora de Lourdes e Santa Luzia. Em honra a São José Operário, Nossa Senhora Aparecida, Nossa Senhora da Saúde e Santo Antônio. Essas as intenções.

0: Louvado seja nosso Senhor Jesus Cristo.
1: Para sempre seja louvado.
0: Em nome do Pai, do Filho e do Espírito Santo.
1: Amém. Amém.
0: A graça de nosso Senhor Jesus Cristo, o amor do Pai e a comunhão do Espírito Santo esteja sempre convosco.
1: Bendito seja Deus que nos reuniu no amor de Cristo.
0: Queridos irmãos e irmãs aqui presentes, muito bom dia, paz e bem.
1: Paz e bem.
0: Nos encontramos para, nesse início de domingo, unidos àqueles que nos acompanham também pela Rádio Garibaldi, rezarmos e colocarmos também no altar do Senhor as nossas alegrias e também projetos para essa nova semana. Por isso, que esta Santa Eucaristia seja para nós alimento e fortaleza para seguirmos a nossa jornada que se inicia.
2: Nosso frei celebrante hoje é o Frei Rodrigo. Irmãos e irmãs, com alegria e confiança, estamos reunidos para celebrar o Dia Nacional da Bíblia, Sagrada Escritura, história do amor de Deus Pai por cada um de nós. Deus está junto de nós sempre que buscamos as coisas do reino, sobretudo quando nos reunimos em comunidade para nos alimentar da Eucaristia e da Palavra. À luz do Evangelho de hoje, peçamos a graça de acolher a palavra e vivê-la com fidelidade.
0: E para celebrarmos com dignidade este santo mistério, confessemos os nossos pecados.
1: Confesso a Deus Todo-Poderoso e a vós, irmãos e irmãs, que pequei muitas vezes por pensamentos e palavras, atos e omissões, por minha culpa, minha tão grande culpa, e peço à Virgem Maria, aos anjos e santos e a vós, irmãos e irmãs, que rogueis por mim a Deus, nosso Senhor.
0: Senhor, tende piedade de nós.
1: Senhor, tende piedade de nós.
0: Cristo, tende piedade de nós.
1: Cristo, tende piedade de nós.
0: Senhor, tende piedade de nós.
1: Senhor, tende piedade de nós.
0: Deus Todo-Poderoso, tenha compaixão de nós, perdoe os nossos pecados e nos conduza à vida eterna.
1: Amém.
2: Glorifiquemos a Deus por sua palavra presente na vida da igreja. Vamos cantar Glória a Deus nos altos céus, número 86. Música.

0: Oremos. Ó Deus, que mostrais vosso poder, sobretudo no perdão e na misericórdia, derramai em nós a vossa graça, para que, correndo ao encontro das vossas promessas, mereçamos participar dos bens celestes. Por nosso Senhor Jesus Cristo, vosso Filho, que é Deus, e convosco vive e reina, na unidade do Espírito Santo, por todos os séculos dos séculos.
1: Amém. Com respeito e profunda fé, vamos permanecer de pé, por favor. Vamos permanecer de pé para acolhermos solenemente a Bíblia Sagrada, preparando nosso coração para ouvir e guardar a sua mensagem. Vamos cantar juntos. Quero levar esta Bíblia, número 788.

0: A profecia de Ezequiel. Assim diz o Senhor: vós andais dizendo, a conduta do Senhor não é correta. Ouvi, voz da casa de Israel: é a minha conduta que não é correta, ou antes é a vossa conduta que não é correta? Quando um justo se desvia da justiça, pratica o mal e morre, é por causa do mal praticado que ele morre. Quando um ímpio se arrepende da maldade que praticou e observa o direito e a justiça, conserva a própria vida. Arrependendo-se de todos os seus pecados, com certeza viverá, não morrerá. Palavra do Senhor.
1: Graças a Deus.

0: leitura da carta de São Paulo aos Filipenses. Irmãos, se existe consolação na vida em Cristo, se existe alento no mútuo amor, se existe comunhão no Espírito, se existe ternura e compaixão, tornai então completa a minha alegria. Aspirai a mesma coisa, unidos no mesmo amor. Vivei em harmonia, procurando a unidade. Não façais por competição ou vanglória, mas com humildade, cada um julgue que o outro é mais importante, e não cuide somente do que é seu, mas também do que é do outro. Tende entre vós o mesmo sentimento que existe em Jesus Cristo. Jesus Cristo, existindo em condição divina, não fez do ser igual a Deus uma usurpação, mas esvaziou-se a si mesmo, assumindo a condição de escravo e tornando-se igual aos homens. Encontrando com aspecto humano, humilhou-se a si mesmo, fazendo-se obediente até a morte e morte de cruz. Por isso, Deus o exaltou acima de tudo e lhe deu o nome que está acima de todo nome. Assim, ao nome de Jesus, todo joelho se dobre no céu, na terra e abaixo da terra, e toda língua proclame: Jesus Cristo é o Senhor, para a glória de Deus Pai. Palavra do Senhor.
1: Graças a Deus.

0: O Senhor esteja convosco.
1: Ele está no meio de nós.
0: Proclamação do Evangelho de Jesus Cristo segundo Mateus.
1: Glória a vós, Senhor.
0: Naquele tempo, Jesus disse aos sacerdotes e anciãos do povo: que vos parece? Um homem tinha dois filhos. Dirigindo-se ao primeiro, ele disse: filho, vai trabalhar hoje na vinha. O filho respondeu: não quero. Mas depois mudou de opinião e foi. O pai dirigiu-se ao outro filho e disse a mesma coisa. Este respondeu: sim, senhor, eu vou. Mas não foi. Qual dos dois fez a vontade do pai? Os sumos sacerdotes e anciãos do povo responderam: o primeiro. Então Jesus lhes disse: em verdade vos digo que os publicanos e as prostitutas vos precedem no reino de Deus. Porque João veio até vós num caminho de justiça e vós não acreditastes nele. Ao contrário, os publicanos e as prostitutas creram nele. Vós, porém, mesmo vendo isso, não vos arrependestes para crer nele. Palavra da salvação.
1: Glória a vós, Senhor.

A liturgia desse final de semana, queridos irmãos e irmãs, fala sobre um assunto que é conversão, mudança, busca por ir mais longe e melhor. Esse é o assunto. Por isso, recordemos a cena do Evangelho. Havia um pai e dois filhos e um trabalho que era a vinha. O pai chega para o filho mais velho e pede: vamos trabalhar? O filho diz: sim, vou. Passa um tempo e não foi. O pai foi ao segundo filho, mais novo, e disse: vamos trabalhar na vinha? O filho disse: não. Passa um tempo e foi. E aí o evangelho vai concluindo dizendo, né, Jesus perguntando aos anciãos do povo qual dos dois fez o correto, fez a vontade de Deus. E eles respondem certamente que foi o primeiro, aquele que num primeiro momento disse que não iria, mas depois foi. Queridos, o que Jesus quer nos ensinar com essa cena, com essa fala dele? É sempre tempo de mudança. Sempre é possível a gente mudar para melhor, ou ao contrário também, né? Às vezes a gente pode mudar para pior, mas Deus sempre nos concede a oportunidade de convertermos e mudarmos para melhorar a nossa vida e aqueles que convivem conosco. Porque Deus acredita na possibilidade, de fato, de mudança. Penso, enquanto rezava essa liturgia, que todos nós temos alguns arrependimentos no nosso passado. Alguma coisa que não fizemos certo, alguém que magoamos. O nosso passado às vezes tem coisas que são ruins. Mas lembrem, Deus acredita na possibilidade de mudança e confia. Por isso acho que um primeiro ensinamento para nós hoje, inspirados nessa liturgia, que fala sobre conversão, que fala sobre mudança, é justamente pensarmos que o nosso passado, aquilo que talvez de errado que fizemos, os pecados que já cometemos, eles não são sentença para o nosso futuro. Se a gente deseja melhorar, se a gente deseja crescer na vida, Deus confia e ajuda. Por isso, todos nós, na nossa vivência de fé, somos convidados a justamente esse processo de sempre irmos nos aprimorando, melhorando, evoluindo. Também no campo da fé. A fé que nós tínhamos quando éramos menores, pequenos, era mais ingênua. Hoje, maiores, adultos, a gente consegue ver e sentir também a presença de Deus de outras formas. Portanto, conforme a gente vai crescendo, evoluindo, a gente vai também mudando o nosso olhar sobre a vida. Que os nossos erros do passado, as nossas falhas, as nossas fragilidades, não sejam sentença do nosso futuro. Eu quero guardar isso no coração de vocês. Sempre é possível, se a gente tem um coração misericordioso, amoroso, é sempre possível melhorar. Sempre é possível se converter. A cada Santa Missa que a gente celebra e reza, a gente renova esse pedido de perdão a Deus por aquilo que não cometemos de certo, mas que queremos seguir adiante. Isso é bonito. O lugar onde nós já tivemos um dia errado, de pecado, a gente pode sair de lá e ir para o futuro, para um lugar agradável também aos olhos de Deus. E para isso, a primeira leitura dizia o que é importante fazermos. Inspirado em Ezequiel, eles estavam num contexto de exílio. Lembremos, os nossos antepassados passaram pelo exílio da Babilônia, um tempo de tristeza e de grande orfandade, porque eles estavam longe da sua terra. E eles pensavam, naquele contexto delicado: será que ainda é possível recomeçar? Será que ainda é possível melhorar de vida? Será que ainda é possível se converter? Deus falava ao povo por meio do profeta: quando um ímpio, ou seja, um infiel, alguém pecador, quando um ímpio
deixa de praticar ações más, ruins, e passa a praticar o direito e a justiça, esse viverá para sempre. Em outras palavras, a mudança, ela traz na vida da gente vida. Por isso, se talvez lá em casa ou com algum membro da nossa família as coisas estejam meio assim, queridos, tomemos a iniciativa de mudar, de chamar, de pedir perdão, de ir ao encontro. Por quê? Porque o justo viverá para sempre, dizia Ezequiel. Aquele que se converte viverá para sempre. Aquele que tem humildade viverá para sempre. E é essa humildade que Paulo, na segunda leitura, fala. Ele diz com todas as letras: Cristo foi humilde por excelência. E por quê? Porque ele, sendo Deus, veio ao mundo no formato humano de uma criança, viveu, evangelizou, mas foi tão humilde, assumindo a nossa humanidade também, que foi posto numa cruz. Deus foi posto numa cruz. No campo da teologia, tem uma palavra difícil, mas que diz muita coisa. A palavra que fala sobre justamente essa, de fato, esse esvaziamento de Deus. Deus esvaziou-se de si, sendo divino, para assumir a nossa humanidade. No contexto bíblico, queridos, há um monte, a montanha, e falava na segunda leitura. Jesus, sendo Deus, ele subia a montanha para rezar, para ter essa proximidade maior com Deus. Mas ele, estando lá em cima, rezava, recarregava as energias, tinha essa conexão, mas descia para a planície para encontrar a humanidade. Por isso, as igrejas, a maioria, estão também no alto, né? A nossa está. É importante na vida a gente subir a montanha. É importante rezar, fortalecer a nossa fé, para que no dia a dia, na horizontalidade da nossa vida, na família, no trabalho, a gente possa ser um pouquinho de Jesus também na vida do outro. Por isso, sempre subamos a montanha, viemos à igreja para rezar, mas a gente precisa descer para a planície, para levar essa fé que encontramos aqui em cima, para aqueles que convivem conosco no dia a dia, no cotidiano da existência. Por isso, humildade. A liturgia fala sobre conversão, sobre mudança. Para se converter, é preciso ter humildade. Lembremos, a palavra humildade é da mesma raiz de humano. E o que é humano? Do latim, humus vem de terra, vem de baixo. Humus é terra, humano é terra. Na época da quaresma, as liturgias, as leituras falam muito sobre esse retorno para Deus. E alguma diz assim: do pó viemos e ao pó voltaremos. A humildade é esse rebaixar-se por amor. Já comentei uma vez, e creio que é um exemplo muito bonito de como ser humilde, não por fraqueza, mas por amor. Vocês que são pais e mães, quantas vezes, quando tem um pequeno, se rebaixam, se abaixam para ficar na mesma altura? Quando a gente se agacha para abraçar uma criança, não é porque o pai e a mãe é fraco, mas porque o pai e a mãe ama tanto que se encolhe para ficar na mesma altura. Vejam que bonito. Por isso que lá em casa, você que tem a vocação de pai e mãe, é um pouquinho também dessa compreensão de Jesus no mundo. A gente se esvazia, a gente se diminui, a gente se encolhe para estar na mesma altura daquele que a gente mais ama. Jesus, o nosso Mestre e Senhor, fez isso com muita ternura e amor, tanto que veio do céu enquanto Deus para assumir a nossa humanidade e ser posto por amor numa cruz. Por isso, meus irmãos, que nesta semana que se inicia, a gente possa ir alimentando no nosso coração essa certeza de que, primeiro, a exemplo de Jesus, que nos ama tanto e se rebaixou por amor a nós,
que a gente muitas vezes também tome essa postura de humildade, para sermos grandes na fé. Segundo, que nunca nos falte a ternura e a compaixão. Cantávamos no Salmo: Deus é ternura, Deus é amor, é bondade. Aquele pai que ouvimos na leitura, ele, mesmo não concordando com aquele filho que disse que ia trabalhar na vinha e depois não foi, mas ele continuou amando, porque é pai. Quantos de nós às vezes sofremos quando alguém faz um erro, mas a gente continua amando, corrige, aponta o erro, mas continua amando, porque aquele que errou é especial para nós. Então, que nesta semana, essa ternura de Deus que se expressa na humanidade,

0: E confiantes nesta palavra, renovemos a nossa fé. Creio
1: em Deus Pai Todo-Poderoso, Criador do céu e da terra, e em Jesus Cristo, seu único Filho, nosso Senhor, que foi concebido pelo poder do Espírito Santo, nasceu da Virgem Maria, padeceu sob Pôncio Pilatos, foi crucificado, morto e sepultado, desceu à mansão dos mortos, ressuscitou ao terceiro dia, subiu aos céus, está sentado à direita de Deus Pai Todo-Poderoso, donde há de vir a julgar os vivos e os mortos. Creio no Espírito Santo, na Santa Igreja Católica, na comunhão dos santos, na remissão dos pecados, na ressurreição da carne, na vida eterna. Amém.
0: Meus irmãos e minhas irmãs, iluminados pela palavra que inspira e orienta toda a igreja, elevemos as nossas preces a Deus suplicando. Iluminai-nos, Senhor, com a vossa palavra.
2: Iluminai-nos, Senhor, com a vossa palavra.
3: Para que a igreja seja sempre fiel à palavra de Deus, anunciando-a com coragem e vivendo-a com autenticidade, supliquemos.
2: Iluminai-nos, Senhor, com a vossa palavra.
3: Para que o Papa, os bispos e presbíteros, ouvindo a palavra, apacentem com generosidade e amor o rebanho que lhes foi confiado, supliquemos.
2: Iluminai-nos, Senhor, com a vossa palavra.
3: Para que a comemoração do Dia Nacional da Bíblia, por intercessão de São Jerônimo, desperte em cada um de nós o interesse pela leitura e fiel vivência da palavra de Deus, supliquemos.
2: Iluminai-nos, Senhor, com a vossa palavra.
3: Para que os santos anjos, Miguel, Rafael e Gabriel, mensageiros da divina graça, sejam nossos protetores, zelando dia e noite por nossas famílias, especialmente por nossas crianças, jovens e idosos, supliquemos.
2: Iluminai-nos, Senhor, com a vossa palavra.
3: Pedindo a Deus que envie operários para a messe do seu reino, rezemos junto a oração pelas vocações, número 954 do livro.
2: Jesus, Mestre Divino, que chamasse os apóstolos a vos seguirem, continuai a passar pelos nossos caminhos, pelas nossas famílias e pelas nossas escolas, e continuai a repetir o convite a muito de nossos jovens. Dai coragem às pessoas convidadas, dai força para que vos sejam fiéis como apóstolos leigos, como sacerdotes, como religiosos e religiosas, para o bem do povo de Deus e de toda a humanidade. Amém.
0: Acolhei, ó Deus de bondade, as preces que aqui foram ditas e aquelas que trazemos no nosso coração. Por Cristo nosso Senhor.
4: Amém. Participemos do ofertório cantando A Ti, meu Deus, número 345.

0: Orai, irmãos e irmãs, para que o meu e o vosso sacrifício seja aceito por Deus Pai Todo-Poderoso.
1: Receba, ó Senhor, por tuas mãos esse sacrifício, para a glória do seu nome, para o nosso bem e de toda a Santa Igreja.
0: Concedei-nos, Deus de misericórdia, que vos agrade esta nossa oblação e que ela nos abra a fonte de toda a bênção. Por Cristo nosso Senhor.
1: Amém.
0: O Senhor esteja convosco.
1: Ele está no meio de nós.
0: Corações ao alto.
1: O nosso coração está em Deus.
0: Demos graças ao Senhor, nosso Deus.
1: É nosso dever e nossa salvação.
0: Na verdade, é digno e justo, é nosso dever e salvação dar-vos graças sempre e em todo lugar. Senhor Pai Santo, Deus Eterno e Todo-Poderoso, nós reconhecemos que pertence à vossa imensa glória socorrer a nós mortais com vossa divindade e servir-vos da nossa condição mortal como remédio para nos libertar da morte e abrir-nos o caminho da salvação por Cristo, Senhor nosso. Por Ele, os coros dos anjos adoram a vossa grandeza e se alegram eternamente na vossa presença. Concedei também a nós associar-nos aos seus louvores, cantando a uma só voz.

0: Ó Pai, vós que sempre quisestes ficar muito perto de nós, vivendo conosco no Cristo, falando conosco por Ele. Mandai vosso Espírito Santo, a fim de que as nossas ofertas se mudem no corpo e no sangue de nosso Senhor Jesus Cristo.
1: Mandai vosso Espírito Santo.
0: Na noite em que ia ser entregue, ceando com seus apóstolos, Jesus tomou o pão, pronunciou a bênção de ação de graças, partiu o pão, o entregou a seus discípulos, dizendo: Tomai todos e comei, isto é o meu corpo, que será entregue por vós.

Do mesmo modo, ao fim da ceia, tomou o cálice em suas mãos, deu-vos graças novamente e o entregou a seus discípulos, dizendo: Tomai todos e bebei, este é o cálice do meu sangue, o sangue da nova e eterna aliança, que será derramado por vós e por todos, para a remissão dos pecados. Fazei isto em memória de mim.

0: Mistério da fé e do amor.
1: Toda vez que comemos deste pão, toda vez que bebemos deste vinho, recordamos a paixão de Jesus Cristo e ficamos esperando a sua vinda.
0: Recordando ao Pai neste momento a paixão de Jesus nosso Senhor, sua ressurreição e ascensão, nós queremos a vós oferecer este pão, que alimenta e que dá vida, este vinho que nos salva e dá coragem.
2: Recebei, ó Senhor, a nossa oferta.
0: E quando recebermos pão e vinho, corpo e sangue dele oferecidos, o Espírito nos una num só corpo, para sermos um só povo em seu amor. Protegei a vossa igreja que caminha nas estradas do mundo rumo ao céu, cada dia renovando a esperança de chegar junto a vós na vossa paz.
2: Caminhamos na estrada de Jesus.
0: Dai ao vosso servo, Papa Leão, ser bem firme na fé, na caridade, e a José, que é bispo desta igreja, muita luz para guiar o vosso povo.
2: Lembrai-nos, ó Pai, da vossa igreja.
0: Esperamos entrar na vida eterna com Maria, Mãe de Deus e da Igreja, os apóstolos e todos os que na vida souberam amar a Cristo e seus irmãos.
2: Esperamos entrar na vida eterna.
0: Abri as portas da misericórdia aos que chamastes para outra vida. Rezamos pelo sétimo dia de Alceu Basso, Oscar Valandro e Terezinha Bottega Bianchetti. Quinto mês de Deonir Pazini, décimo mês de Alexandre Parmigiani e Lorena Tressoldi Binelli, décimo primeiro mês de Cleimar Dalla Valle, primeiro ano de José Fupa e Milita Ferla, quinto ano de Irineu Fontana e Jocely Luiz Setorim, e sexto ano de Teolinda Pazini, assim como os demais amigos e amigas familiares cujos nomes estão sobre o altar do Senhor e que foram lembrados no início desta celebração. Acolhei junto a vós, bem felizes, no reino que para todos preparastes.
2: A todos dai a luz que não se apaga.
0: E a todos nós aqui reunidos, que somos um povo santo e pecador, dai-nos a graça de participar do vosso reino, que também é nosso. Por Cristo, com Cristo e em Cristo, a vós, Deus Pai Todo-Poderoso, na unidade do Espírito Santo, toda honra e toda glória, por todos os séculos dos séculos.
3: Amém.

0: O Senhor nos comunicou o seu Espírito, com confiança e liberdade de filhos e filhas, digamos juntos. Pai nosso,
1: que estás no céu, santificado seja o vosso nome. Venha a nós o vosso reino, seja feita a vossa vontade, assim na terra como no céu. O pão nosso de cada dia nos dai hoje. Perdoai as nossas ofensas, assim como nós perdoamos a quem nos tem ofendido. E não nos deixeis cair em tentação, mas livrai-nos do mal.
0: Livrai-nos de todos os males, ó Pai, dai-nos hoje a vossa paz. Ajudados pela vossa misericórdia, sejamos sempre livres do pecado e protegidos de todos os perigos, enquanto aguardamos a feliz esperança e a vinda do nosso Salvador Jesus Cristo.
1: Vosso é o reino, o poder e a glória para sempre.
0: Senhor Jesus Cristo, dissestes aos vossos apóstolos: eu vos deixo a paz, eu vos dou a minha paz. Não olhei os nossos pecados, mas a fé que anima a vossa igreja. Dai-lhe segundo o vosso desejo a paz e a unidade. Vós que sois Deus com o Pai e o Espírito Santo.
1: Amém.
0: Meus irmãos e minhas irmãs, que a paz do Senhor esteja sempre convosco.
1: O amor de Cristo nos uniu.

0: Provai e vede como o Senhor é bom, feliz quem encontra nele o seu refúgio. Eis o Cordeiro de Deus, eis aquele que tira o pecado do mundo.
1: Senhor, eu não sou digna de que entreis em minha morada, mas dizei uma só palavra e serei salvo.
0: Que o corpo e sangue de Cristo nos guarde para a vida eterna.
1: Amém. Irmãos e irmãs, que o pão da Eucaristia alimente nossa fé e fortaleça em nós o desejo de viver a palavra de Deus com fidelidade. Vamos participar da ceia do Senhor, comungando em frente ao ministro. E nós vamos cantar juntos, Presença Real.

0: Graças e louvores sejam dados a todo momento
1: ao Santíssimo e Diviníssimo Sacramento.
0: Graças e louvores sejam dados a todo momento
1: ao Santíssimo e Diviníssimo Sacramento.
0: Graças e louvores sejam dados a todo momento
1: ao Santíssimo e Diviníssimo Sacramento.
0: Glória ao Pai, ao Filho e ao Espírito Santo,
1: como era no princípio, agora e sempre. Amém.
0: Oremos. Fazei, Senhor, que este sacramento celeste renove inteiramente a nossa vida, para que, anunciando a morte de Cristo, possamos participar de sua herança gloriosa. Ele que vive e reina pelos séculos dos séculos.
2: Amém.
0: Nossos comunicados paroquiais. Recordamos às zeladoras que os calendários antonianos 2027 já estão disponíveis na secretaria. É só passar a buscar. No dia 2 de outubro, sexta-feira, 15 horas, adoração ao Santíssimo, e 16 horas, missa com tríduo em honra a São Francisco, aqui na Matriz. E no dia 3, sábado, 18 horas, bênção dos animais na Praça da Matriz. Então, quem tem seu animalzinho de estimação, pode também, no dia 3, 18 horas, ali na praça, trazê-lo para receber a bênção.
1: Irmãos e irmãs, a palavra de Deus, celebrada neste dia, nos desafia a ir além da escuta superficial. Não basta dizer, Senhor, Senhor, é necessário transformar a vida, assumir compromissos e viver o Evangelho nas situações concretas do dia a dia. Vamos cantar? Alma Missionária, número 834. As crianças podem vir buscar o pãozinho enquanto nós cantamos.

0: Muito bem, que bom ver a criançada na igreja, rezando do jeitinho deles também. Então, aos papais e mamães, sigam firmes na missão de educar vossos filhos e filhas também no caminho da fé. Peçamos a Maria, a mãe de Jesus e nossa, que nos conceda uma semana repleta de bênçãos e de luz para todos nós. Ó minha Senhora,
1: ó minha mãe, eu me ofereço toda a vós, em prova da minha devoção para convosco, eu vos consagro neste dia os meus ossos, os meus ouvidos, a minha boca, meu coração, inteiramente todo o meu ser. E porque assim sou vossa, ó incomparável mãe, guardai-me, defendei-me como filha e propriedade vossa. Amém.
0: Nossa Senhora de Fátima,
2: rogai por nós.
0: São Pedro,
3: rogai por nós.
0: Em todas as passagens em que Jesus curou alguém, ele disse: tua fé te curou e não peques mais. A liturgia desse final de semana nos ensinava que muito mais importante de onde a gente esteve é para onde a gente vai. Então que Deus nos ajude nessa semana a escolhermos a rota, o caminho certo, para vivermos melhor a nossa fé em família e na vida. O Senhor esteja convosco.
2: Ele está no meio de nós.
0: Que pela intercessão dos santos de nossa devoção, Deus Todo-Poderoso vos abençoe. Em nome do Pai, do Filho e do Espírito Santo.
2: Amém.
0: A alegria do Senhor é a nossa força, e de em paz que o Senhor vos acompanhe.
2: Graças a Deus.
0: Bom domingo, se cuidem, paz e bem.
2: Paz e bem.

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Abençoada semana a todos. Paz e bem. 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
4: A graça do trabalho. Fácil é ficarmos reclamando de ter que trabalhar e pouco agradecemos pela oportunidade que temos com o nosso trabalho de colaborar e cocriar. São Francisco diz que o trabalho é uma graça, pois por meio dele nos conectamos ainda mais com o Criador e, colocando nossos dons e talentos à disposição dele, ajudamos a criar um mundo mais justo e fraterno. Trabalhemos, e quem não sabe trabalhar, que possa aprender. É um modo concreto de também bem dizer ao Criador. Seja um franciscano, seja uma franciscana. Paz e bem.
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0: 10:10. Muito bom dia! Bom dia, meu povo! Bom dia, ouvintes! Bom dia, galera! Tá tudo bem, bom? Tá tudo certo? Olha o domingão, último do mês de setembro, Eduardo, seu Dudu. Bom dia!
1: Bom dia!
0: Tomou café da manhã?
1: Primeira Tomei pergunta. Bem reforçado.
0: Bem reforçado, depois tem o lanche, né?
1: Com certeza.
0: Que o Daniel vai trazer.
2: Com
0: Bom
2: certeza.
0: Dia, Daniel.
2: Bom dia, Betão. Bom dia a todos os ouvintes da 101.5 FM. Bom dia, Dudu.
1: Bom dia, Dani.
0: Tudo certo.
2: Tudo certo. Melhor agora, né?
0: Uma classe.
2: Começamos e começamos bem porque Ivanir Pinto, nosso colega da co-irmã mais Oxi, nova FM, marrão. Nos trouxe o costeado aqui, né?
0: É isso aí, eu quero um chimarrão. Um chimarrão, chimarrão.
2: Ele não tá roncando, mas eu dei uma puxada aqui na cuia, tá certo? É,
0: não, puxada na bomba.
2: Uma puxada na bomba.
0: Mas puxar na cuia.
2: Na cuia é complicado, né? Na cuia é puxar só erva, né?
0: Gente, 27 de setembro, festa de São Miguel. Pessoal, a Ivone Mendes já está lá, a Jennifer Carnial já estão lá. Elas vão estar transmitindo vídeo e áudio para você que está ouvindo, está em casa, está pelo aplicativo, onde você for, fique com a Garibaldi no 101.5 FM. A festa de São Miguel está acontecendo. Domingo em festa é aqui na Garibaldi, todo domingo de manhã até o meio-dia, das 10 ao meio-dia. 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Vamos lá, Dudu! Vamos tocar música pra esse povo?
1: Com certeza!
0: É barbaridade, que tu acha, Dani?
2: Eita, nós, coisa boa!
0: Mirim, simbora!

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6: Curiosidades de São Francisco, a cruz que falou. Você sabia que a cruz de São Damião falou com São Francisco?
7: Sim.
6: Enquanto ele buscava entender o que Deus queria dele, foi rezar numa igreja em ruínas. Ao entrar nesta igreja, chorava e rezava diante da cruz de São Damião. Foi ali que ele ouviu de Jesus que deveria reconstruir sua igreja. Por primeiro, ele entendeu de forma material. E somente hoje compreendemos que Deus, por meio de Francisco de Assis, fez uma grande reconstrução espiritual e social. Seja um franciscano, seja uma franciscana, passe bem.
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2: Horas 25 minutos. Qual é a temperatura, seu Eduardo, seu Dudu?
3: Fazem 19 graus na Serra.
2: 19 graus? Pô, tá primavera boa, hein?
3: Sim.
2: É, meio nubladão, né, ô Dani?
4: Pois é, mas é, combina bastante, sabe o que com esse tempo, Beto? Ah. Uma milonga, né?
2: Também.
4: Combina,
2: também.
4: Né?
2: Abaixo de mau tempo.
4: Abaixo de mau tempo, exatamente. Era isso o trocadilho, mas o senhor tá bem ligado. Né?
2: Toma, tá. Tamo ligado.
4: Inclusive a chuva que acho que fica até a parte das 7, 8 horas da noite hoje, né?
2: É, tudo jeito. Sujeito.
4: Tá sujeito.
2: Bom, gente, só falar aqui, ó, bem, opa lá, pifoma aqui, aparelhinho danado.
4: Movido esse. Além esses gravadores
2: do Roberto. Movido além, né? Ainda, tá? Mais ou menos, mais ou menos. Vamos falar aqui também, opa, fechou, tá aí. Também falamos da Mate Guste. 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
4: Eu quero
2: boa,
4: saber,
2: né?
4: Menos informações para não atiçar as minhas lombrigas, tá?
2: Vai
4: bom?
2: 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Pronto. Pão de queijo. É bom? Tem lá.
4: Já fiquei com fome.
2: É da Mate Guste trabalhar.
3: Ele provoca, né?
2: Isso agora. Isso não.
3: 10h26 ele falando essas coisas.
4: Beto, não,
3: né?
4: É horário pra falar de comida.
2: Sim,
4: meu
2: é
4: amigo.
2: Pra falar, porque tem a missa ainda, cara. 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O Daniel já comprou 3. Mas, ô, Daniel,
4: meu Deus.
2: Tá com o Daniel.
4: Só que daí eu comprei os 3, mas daí eu acordei depois, né?
2: Ah, tu acordou. Ah, tá. Vai no sonho.
4: Pura
2: vai um sonho esse apartamento, gente. 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Valeu! 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E assim, vamos à celebração da Santa Missa lá de São Miguel, missa festiva, é isso, meu caro Dudu?
3: Exatamente.
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2: É sim, mesmo. A missa festiva lá de São Miguel. Vamos à celebração com a Jennifer e a Ivone.
6: A cidade está em festa. Celebra hoje o Dia Intercessor de Deus, que lutou contra Satanás e os outros espíritos malignos. Celebramos também o Dia Nacional da Bíblia, Sagrada Escritura, história do amor de Deus Pai por cada um de nós. Com espírito festivo, acolhemos a cruz e a imagem de São Miguel, trazida pelo casal festeiro William Rumio e Raíssa Gonzato, ministros Coruinhas, o presidente da Assembleia Frialdo, cantando Voz e Luz.

0: Bendizei o Senhor, todos os seus anjos, poderosos executores do seu, das suas ordens, sempre prontos para ouvir a sua voz. Em nome do Pai, do Filho e do Espírito Santo.
1: Amém.
0: A graça, a paz, o amor, a esperança, o perdão, todas as coisas que procedem do Senhor estejam convosco.
1: Bendito seja Deus, Senhor, na morte de
2: Cristo. Reconhecendo que nem sempre damos a devida importância à palavra de Deus e às coisas do reino, peçamos perdão cantando: Senhor, tende piedade de nós.

0: Deus de infinita misericórdia, mais uma vez nesta manhã, tenha compaixão de nós, perdoe o nosso pecado e um dia nos acolha na vida eterna.
1: Amém. Glorifiquemos a Deus por sua palavra presente na vida da igreja, cantando glória a Deus nos altos céus.

0: Irmãos e irmãs, rezemos. Cada um, no silêncio do seu coração, pede a Deus por si, pela família, pede o que mais precisa. Ó Deus, que organizais de modo admirável o ministério dos anjos e dos homens, concedei-nos benigno que sejamos protegidos na terra por aqueles que no céu estão sempre junto de vós para vos servir. Por nosso Senhor Jesus Cristo, vosso Filho, que é Deus, e convosco vive e reina na unidade do Espírito Santo por todos os séculos dos séculos.
1: Amém. Com respeito e profunda fé, acolhamos a Bíblia Sagrada, preparando nosso coração para ouvir e guardar a sua mensagem. Cantemos Preciso de Ti.

Leitura da profecia de Ezequiel. Assim diz o Senhor: Vós andais dizendo, a conduta do Senhor não é correta. Ouvi vós da casa de Israel, é a minha conduta que não é correta, ou antes é a vossa conduta que não é correta. Quando um justo se desvia da justiça, pratica o mal e morre. É por causa do mal praticado que ele morre. Quando um ímpio se arrepende da maldade que praticou e observa o direito e a justiça, conserva a própria vida, arrependendo-se de todos os pecados. Com certeza viverá, não morrerá. Palavra do Senhor. Amém.

Leitura da carta de São Paulo aos Filipenses. Irmãos, se existe consolação na vida em Cristo, se existe alento mútuo, amor, se existe comunhão no Espírito, se existe ternura e compaixão, tornai então completa a minha alegria. Aspirai a mesma coisa, unidos no mesmo amor. Vivei em harmonia, procurando a unidade. Nada façais por competição ou vanglória, mas com humildade, cada um julgue que o outro é mais importante, e não cuide somente do que é seu, mas também do que é do outro. Tende entre vós o mesmo sentimento que existe em Cristo Jesus. Palavra do Senhor. Amém.

0: O Senhor esteja convosco.
1: Está no meio de nós.
0: Proclamação do Evangelho de Jesus Cristo, narrado por São Mateus.
1: Glória a vós, Senhor.
0: Naquele tempo, Jesus disse aos sacerdotes e anciãos do povo: que vos parece? Um homem tinha dois filhos. Dirigindo-se ao primeiro, ele disse: filho, vai trabalhar hoje na vinha. O filho respondeu: não quero. Mas depois mudou de opinião e foi. O pai dirigiu-se a outro filho e disse a mesma coisa. Ele respondeu: sim, pai, eu vou. Mas não foi. E Jesus pergunta: qual dos dois fez a vontade do pai? Os sumos sacerdotes e os anciãos do povo responderam: o primeiro. Então Jesus lhes disse: em verdade eu vos digo que os cobradores de impostos e as prostitutas vos precedem no reino de Deus. Porque João veio até vós no caminho da justiça e vós não acreditaste nele. Ao contrário, os cobradores de impostos e as prostitutas creram nele. Vós, porém, mesmo vendo isso, não vos arrependestes para crer nele. Palavra da salvação.
1: Glória a vós, Senhor.
0: Saudamos o casal festeiro, saudamos o conselho da comunidade, saudamos todos aqueles e aquelas que prepararam e ainda estão atuando na preparação desta festa, e saudamos o povo de Deus. Somos todos irmãos e irmãs. E hoje nós temos duas festas. Uma delas é a festa da Bíblia Sagrada. Santo Agostinho dizia que há certa igualdade entre a Eucaristia e a Palavra. Agora, a Bíblia não é um livro mágico. Eu pego, abro à toa em qualquer lugar e leio o que ela me diz para fazer. Não, a Bíblia é um livro que deve ser lido na comunidade cristã. Porque cada livro dos 73, cada livro deles tem sua história, sua época, seu modo de dizer. Agora, é bom termos a Bíblia em casa. Mas, sobretudo, é bom pegar os quatro evangelhos. Também os salmos, os quatro evangelhos são os livros mais fáceis de entender e mais úteis para nós. De resto, a Bíblia Sagrada chega até nós através da comunidade. Acabamos de ouvir há pouco as palavras de Deus. A palavra de Deus que nos dirige. Quando nós rezamos, falamos a Deus. Quando lemos a Bíblia, é Deus que nos fala. Mas hoje também é a festa de São Miguel. Existem milhares, milhões de anjos. Nós sabemos o nome de três anjos: Gabriel, aquele que anunciou o nascimento de Jesus; Rafael, chamado aquele que cura da medicina; e sobretudo Miguel. Miguel é o comandante das forças celestiais, e seu grito ainda ressoa na comunidade inteira: quem como Deus? Quem como Deus? Agora, quando nós falamos do arcanjo Gabriel, nós pensamos que ele venceu o inimigo. Mas o inimigo está presente hoje em dia na comunidade cristã, que se chama mal. E o mal, às vezes, está dentro de nós. Às vezes está em nossa família, às vezes está na sociedade. Então, São Miguel nos ajude a perceber o mal e combatê-lo. Mas, voltando ao principal assunto, hoje a comunidade está em festa. O que é uma festa da comunidade? Primeiramente, colocamos a roupa mais bonita, depois tem a missa festiva, tem o almoço, a gente vê o resultado que deu. Mas festa não é só isso. Festa é, sobretudo, um grande momento na comunidade, que a comunidade para, recorda o seu passado, a sua história e planeja o seu futuro. Então, hoje lembramos, por exemplo, que em 1850, no meio da mataria, sem caminho, sem nada, os primeiros plantaram a sua residência aqui, em busca de terra, mas tinha como objetivo preservar a família e a fé. Então, uma das primeiras coisas foi erguer uma igreja. Temos a imagem que veio da Itália, ainda em 1892, é coisa antiga, mas nos traz a tradição dos antigos que vem para nós. E depois a comunidade foi crescendo, foi se ampliando, ainda recentemente foi aberto, construiu o terceiro salão, mas além da parte externa, tem a vida da comunidade. Na festa de São Miguel, nós nos interrogamos, como é que está a caminhada da comunidade? Como é que está a liturgia? Como é que está a catequese? Como é que está o cuidado dos doentes? Como é que está a pastoral do luto? É uma comunidade viva, que não apenas se reúne regularmente para orar a Deus, mas também tem uma relação com todos os outros participantes da comunidade. Então, a festa é um exame de consciência. Ver o que tem de bom, ver o que pode ser melhor e planejar para o futuro, para que sejamos de fato uma comunidade cristã. Não uma sociedade, mas uma comunidade cristã. E o evangelho de hoje fala uma coisa muito simples. Jesus gostava de ser entendido. Quando ele falava, falava claramente. Eu conto essa história bem simples. Dois filhos, o pai manda trabalhar na vinha, a vinha representa o reino de Deus, e o filho diz, sim pai, eu irei. E não foi. O segundo disse, não, eu não vou. E acabou indo. Esse fato tem como pano de fundo os fariseus e mestres da lei, os primeiros que conheceram toda a escritura, sabiam tudo, mas não foram trabalhar na vinha do Senhor. Disseram que aí não foram. E Cristo ressalta os cobradores de impostos, considerados os pecadores públicos, e as prostitutas, consideradas a classe mais baixa da comunidade, essas creram e disseram que sim a Deus. Irmãos e irmãs, todos nós temos a capacidade de mudar as nossas escolhas. Muitas vezes, certamente, dissemos não, e podemos depois traduzir esse não em sim e assumir a vontade de Deus. Nós temos também a condição de tornar a comunidade viva. Não podemos instalar-se numa religião vazia. Sim, eu sou católico, fui batizado, fiz a crisma, volta e meia vou à missa. É apenas a casca da coisa. Ser católico, ser cristão é muito mais. É sobretudo viver na comunidade e viver o grande mandamento do amor. Mas concluindo, eu acrescentaria essa história de Cristo mais um personagem. O primeiro disse que ia e não foi. O segundo disse que não ia e foi. Mas há um terceiro personagem que nós podemos imaginar. Aquele que disse sim, pai, eu vou, e realmente foi. Eu quero que a comunidade de São Miguel hoje renove seu sim. O sim tem que ser renovado constantemente, porque o mundo nos leva para o outro lado. Então nós dizemos o nosso sim a partir da igreja. Nós somos cristãos, batizados, membros da comunidade cristã, povo de Deus, e as nossas respostas todas partem a partir da Bíblia também, mas a partir da tradição cristã. Somos povo de Deus em marcha, e nós precisamos sempre da proteção de São Miguel, para que nos ajude a combater o mal em todos os seus nomes e dimensões, e nos ajude também a sermos aqueles que repartem a palavra, a Eucaristia, e aqueles que fazem da própria vida um sim definitivo para Deus. E agora, renovamos a nossa fé, renovamos o nosso sim, rezando. Creio em Deus Pai Todo-Poderoso,
1: Criador do céu e da terra, e em Jesus Cristo, seu único Filho, nosso Senhor, que foi concebido pelo poder do Espírito Santo, nasceu da Virgem Maria, padeceu sob os pecados, foi crucificado, morto e sepultado, desceu à mansão dos mortos, ressuscitou no terceiro dia, subiu aos céus, está sentado à direita de poderoso. Não me há de julgar os vivos e os mortos. Creio no Espírito Santo, na Santa Igreja Católica, na comunhão dos santos, na remissão dos pecados, na ressurreição da carne, na vida eterna. Amém.
0: Irmãos e irmãs, iluminados pela palavra que inspira e orienta a nossa vida, ensina-nos a amar e pedir com humildade. A cada prece, a cada pedido, vamos suplicar. Iluminai-nos, Senhor, com vossa palavra. Iluminai-nos, Senhor, com vossa palavra.
2: Para que a Igreja seja sempre fiel à palavra de Deus, anunciando-a com coragem e vivendo-a com autenticidade, cantemos.

que nesse Dia Nacional da Bíblia aprendamos com a Palavra de Deus a ser no dia a dia peregrinos da esperança que não decepciona, tornando-nos mais sensíveis e solidários aos sofredores. Cantemos.

pelo casal festeiro e pelos que trabalham por esta comunidade, para que através do seu empenho e doação sejam protegidos por São Miguel e abençoados por Deus. Cantemos.

Arcanjo Miguel, mensageiro da Divina Graça, seja nosso protetor, zelando dia e noite por nossas famílias, especialmente por nossas crianças, jovens e idosos. Cantemos.

pessoas que visitam essa comunidade e as que nos acompanham através das redes sociais, para que sejam guiados pelo amor de Deus e recebam a proteção de São Miguel, Canteiros.

0: esses pedidos e também aqueles pedidos que ficaram no coração de cada um e de cada uma, nós apresentamos ao Pai por Jesus Cristo, que vive e reina na unidade do Espírito Santo. Amém. Amém.
1: Participemos do ofertório cantando as sementes.

0: E agora, rezemos, irmãos e irmãs, para que este meu e nosso sacrifício seja agradável a Deus Pai Todo-Poderoso.
1: Receba, Senhor, as mãos desse sacrifício, para a glória do seu nome, para nosso bem e pela da Santa Igreja.
0: Senhor, nós vos apresentamos com nossas humildes preces essas oferendas de louvor. Fazei que, levadas pelo ministério dos anjos da vossa presença, sejam recebidas com agrado e obtenham a nossa salvação. Por Cristo nosso Senhor.
1: Amém.
0: O Senhor esteja convosco.
1: Ele está no meio de nós.
0: Corações ao alto.
1: O nosso coração está em Deus.
0: Demos graças ao Senhor nosso Deus.
1: É nosso dever e nossa salvação.
0: Na verdade, é digno e justo. É nosso dever e salvação dar-vos graças sempre em todo lugar. Senhor Pai Santo, Deus Eterno e Todo-Poderoso, é a vós que glorificamos ao louvarmos os anjos e arcanjos que criastes e que foram dignos do vosso amor. A admiração que eles merecem nos mostra como sois grande, como deveis ser amado acima de todas as criaturas, por Cristo Senhor nosso. Por ele, a multidão dos anjos celebra a vossa glória, e a ele nos unimos, exultantes, cantando a uma só voz.

0: Ó Pai, vós que sempre quiseste ficar muito perto de nós, vivendo conosco no Cristo, falando conosco por Ele, mandai vosso Espírito Santo, a fim de que a nossa oferta se mude no corpo e no sangue de nosso Senhor Jesus Cristo.
1: Mandai vosso Espírito Santo.
0: Na noite que ia ser entregue, sendo com seus apóstolos, Jesus tomou o pão, deu graças, o partiu e o deu aos seus discípulos, dizendo: tomai todos e comei, isto é o meu corpo que será entregue por vós. Do mesmo modo, no fim da ceia, Jesus tomou o cálice em suas mãos, deu-vos graças novamente e entregou aos seus discípulos muitas vezes para celebrar a minha memória. Irmãos e irmãs, tudo isto é mistério da fé.
1: Toda vez que comemos deste pão, toda vez que bebemos deste vinho, recordamos a paixão de Jesus Cristo e ficamos esperando sua vinda.
0: Recordando, ó Pai, nesse momento a paixão de Jesus, nosso Senhor, sua ressurreição e ascensão, nós queremos a vós oferecer este pão que alimenta e que dá vida, este vinho que nos salva e dá coragem. E quando recebermos pão e vinho, o corpo e o sangue dele oferecidos, o Espírito nos una num só corpo para sermos um só povo em seu amor. Protegei a vossa igreja que caminha nas estradas do mundo, rumo ao céu, cada dia renovando a esperança de chegar junto a vós na vossa paz.
1: Caminhamos na estrada de Jesus.
0: Dai ao vosso servo, o Papa Leão, ser bem firme na fé e na caridade, e a Dom José, que é bispo de nossa diocese, muita luz para guiar o vosso povo. Esperamos entrar na vida eterna com Maria, Mãe de Deus e da Igreja, os apóstolos e todos que na vida souberam amar Cristo e seus irmãos.
1: Esperamos entrar na vida eterna.
0: E agora, num momento de silêncio e saudade, recordamos todos aqueles e aquelas que ao longo do tempo pertenceram a essa comunidade, sobretudo os pioneiros, que abriram os caminhos, que construíram esta igreja. Abri as portas da misericórdia aos que chamastes para outra vida, acolheu junto a vós bem felizes no reino que para todos preparastes. E a todos nós aqui reunidos, que somos povo santo e pecador, dai-nos a graça de participar do vosso reino, que também é nosso. Por Cristo, com Cristo e em Cristo, a vós, Deus Pai Todo-Poderoso, na unidade do Espírito Santo, toda a honra e toda a glória por todos os séculos dos séculos.
1: Amém.
0: Deus nos chama, não uma única vez, mas ao longo da vida. E nós queremos estar disponíveis para responder: sim, Senhor, eu vou trabalhar na vinha, eu vou acreditar no teu projeto. Retomando as palavras de Jesus, rezamos: Pai nosso
1: que estás no céu, santificado seja o vosso nome. Venha a nós o vosso reino. Seja feita a vossa vontade, assim na terra como no céu. O pão nosso de cada dia nos dai hoje. Perdoai as nossas ofensas, assim como nós perdoamos a quem nos tem ofendido. E não nos deixeis cair em tentação, mas livrai-nos do mal.
0: Ó Pai, livrai-nos do mal. O mal é tão forte, o mal tem tantos nomes, que o Pai nos ajude a perceber e combater o mal. Dai-nos, ó Pai, sempre a vossa presença, a vossa luz, a vossa graça. Assim poderemos continuar nosso caminho ao encontro do Cristo Salvador.
1: Nosso é o reino, o poder e a glória para sempre.
0: A paz vem do alto, mas ela passa pelos nossos corações, pela nossa cabeça também. Então vamos pedir que haja paz no mundo, mas especialmente pedimos que haja paz em nossa família e nesta comunidade. Senhor Jesus Cristo, disseste aos vossos apóstolos: eu vos deixo a paz, eu vos dou a minha paz. Não olheis os nossos pecados, mas a fé que anima a vossa igreja, dá-lhe segurança. Segundo o vosso desejo, a paz e a unidade, vós que sois Deus, com o Pai e o Espírito Santo.
1: Amém.
0: Que a paz do Senhor ressuscitado esteja sempre convosco.
1: Amém.

0: Felizes, bem-aventurados somos nós. Apesar de nossa fraqueza, somos os convidados a participar da ceia do Senhor. Este é o Cristo, o pão da vida, o Cordeiro de Deus que perdoa o pecado do mundo.
1: Senhor, eu não sou digno de que entreis em minha morada, mas dizei uma só palavra e serei.
0: Que o corpo e o sangue do Senhor nos guardem para a vida eterna.
2: Amém. Que o pão da Eucaristia alimente nossa fé e fortaleça em nós o desejo de viver a palavra de Deus com fidelidade. Participemos da ceia do Senhor cantando Presença Real.

0: agradecidos pela palavra que fortalece e ilumina a nossa vida. Rezemos juntos a oração de São Miguel Arcanjo, pedindo sua intercessão e proteção. São Miguel Arcanjo, protegei-nos no combate, defendei-nos com o vosso escudo contra os embustes e ciladas do demônio. Deus o submeta, instantemente vos pedimos. E vós, ó príncipe da milícia celeste, pelo divino poder, precipitai no inferno a Satanás e aos espíritos malignos que andam pelo mundo procurando perder as almas. Amém.
1: Senhor, de coração eu vos dou graças, perante os vossos anjos vou cantar-vos, ó meu Deus. Oração. Alimentados pela palavra e pelo pão celeste, nós vos pedimos, Senhor, que fortalecidos com seu vigor, sigamos com firmeza no caminho da salvação, sob a fiel custódia dos anjos, por Cristo nosso Senhor.
0: Amém. Irmãos e irmãs, a palavra de Deus celebrada neste dia nos desafia a ir além da escuta superficial. São Miguel Arcanjo, defensor dos justos, nos ensina que a fé é a nossa maior armadura. Que possamos sempre buscar a verdade e a justiça, guiados por sua proteção e sabedoria em todos os momentos de nossa vida. Cantemos, manda teus anjos.

0: O Senhor esteja convosco.
1: Ele está no meio de nós.
0: Que o arcanjo São Gabriel nos ajude a sempre anunciar aos outros boas notícias. Que o arcanjo São Rafael nos ajude a preservar e conservar a vida. E que o arcanjo São Miguel nos ajude a perceber e combater o mal. Proteção de Maria, nossa mãe, a mãe de Jesus, o próprio Deus nos abençoe, abençoe vossas famílias. Em nome do Pai, do Filho e do Espírito Santo.
1: Amém.
0: Vamos em paz e que o Senhor nos acompanhe.
1: Graças a Deus.

0: 11 horas mais 25 minutos. Nosso querido Frei Aldo Colombo, nesse momento termina a missa festiva em São Miguel. Lá está acontecendo a festa do seu padroeiro, São Miguel Arcanjo. Também quero lembrar que ingressos para almoço esgotados, tá bom? Esgotados. O casal de festeiros, o William e a Raíssa, se alguém desejar algo mais, que tem um ingresso, última hora, tem alguém que vai ir, antes de ir, dê uma ligada no 996-18-74-59. Os ingressos, realmente, todos eles, o que era proposto foi comercializado. À tarde, o musical Lembranças vai animar a Domingueira Dançante. Isto é em São Miguel. Agora acabou a celebração, o pessoal vai lá pro salão, vai almoçar, vai depois se divertir um pouco. E assim é esse domingo, gente. O domingo é dia 27 de setembro. Domingo de festa, domingo de alegria. E vamos lembrar também, agora para o mês de outubro. Olha, dia 12 de outubro é dia da Senhora Aparecida. Tem missa na Ermida. E se chover na igreja, tá? Isto não impede do dia 13 ter a missa também. Vai ter missa na Igreja Matriz, tá bem? Dia 13 já está definido. Dia 18, no outro final de semana. Alô, comunidade Nossa Senhora Aparecida do bairro Cairu. Acontece a festa da Mãe Aparecida. A festa tem às 10h30 missa, tem almoço ao meio-dia, tem domingueira à tarde. E é isso que a comunidade lá do bairro Cairu está convidando você para participar, para se envolver nesta grande festa da Mãe Aparecida, mês de outubro. Por hora, são essas festas que a Rádio Garibaldi estará dando cobertura. Também eu quero lembrar que existe festa de Nossa Senhora Aparecida no bairro Fenachamp também. Então, também lá envolve a fé, a Mãe Aparecida. Outubro. Já novembro, gente, já novembro, logo dia 6, não, é quarta, quinta, sexta, dia 8, a festa é no Santa Terezinha. Dia 4 terá o Santo Terço, dia 4 será uma quarta-feira, vai ter a oração do Santo Terço, a Terço em Família, às 18 horas. E do dia 8, então, domingo, a grande festa da Santa Terezinha lá nesta comunidade, com missa festiva, com almoço ao meio-dia, com domingueira à tarde, realmente uma festa muito bonita. Depois, a Romaria Gruta de Lourdes, alô Araripe, e assim vai, né? Assim vai as celebrações que vão acontecendo no mês de novembro. Lá, nós vamos estar conversando muito sobre isso, certo, gente? Então, tá aí. Hoje a festa em São Miguel, quem está lá, boa festa, boa diversão e bom almoço. E eu quero aqui agradecer aos nossos apoiadores que estiveram conosco, que patrocinaram essa celebração que nós acompanhamos pelo Facebook e pela tua Rádio Garibaldi. Agradecer a Ivone, agradecer a Jennifer, que lá estiveram em São Miguel realizando a cobertura desta Santa Missa, a Missa Festiva, ok? E também aos nossos apoiadores que assinaram esta grande festa de São Miguel. São eles!
1: Os festeiros Raíssa e William Romil, juntamente com a comunidade de São Miguel, convidam para a festa do padroeiro. 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Festa de São Miguel na comunidade de São Miguel. Participe!
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1: Funerária do Carmo informa: nota de falecimento. 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
10: Do possível ao impossível. Dentro da simplicidade franciscana, somos convidados a fazer poucas coisas, mas fazê-las bem. Pois daquilo que nos é possível de fazer, logo, Deus se utilizará disso para fazer algo que para nós antes parecia impossível. Precisamos, portanto, fazer a nossa parte. Fazer bem feito o que temos por fazer com amor, esmero, dedicação e empenho. Do simples feito, Deus realiza maravilhas em nós e por nós. Seja um franciscano, seja uma franciscana, faz bem.
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0: Horas mais 40 minutos, 20 pro meio-dia. 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Já vou falar lá adiante, porque daqui a uns 20 minutos temos Alô Caminhoneiro, Daniel.
9: É verdade, Betão. Programa dos nossos queridos motoristas, né? Estradeiros.
0: Guerreiros do asfalto.
9: Os próprios.
0: Essa gente boa aí, né? Bom, gente, enquanto isso, vamos abraçar a todos vocês, desejar um bom final de manhã de domingo, um excelente domingão para todos, com muita alegria, e convidamos agora a De Alpargatas para cantar. Mas quem são esse grupo?
9: Aí que tá, meu amigo.
0: É a Paloma, é a Miqui, são as meninas do Le Farfalle que gravaram e vão tocar uma música gaúcha de fundamento.
9: Elas são integrantes do Le Farfalle e de outros milhões de grupos, porque eu já também não sei. Meu amigo, é muito trabalho.
0: É muito trabalho,
9: meu Deus.
0: De Alpargatas é gaúcho.
9: Exatamente.
0: Gaúchas.
9: E o Le Farfalle?
0: É só italiano.
9: Exatamente.
0: Mas tem o de pagode também.
9: Tem também.
0: Tem o de pagode. Agora, não lembro o grupo de pagode das meninas. Mas que elas cantam por todo o Brasil, isso é verdade.
9: Mas é verdade. É muito talento, né, Roberto?
0: É isso aí.
9: Então tem que ser separar os talentos.
0: Né? É verdade. Então vamos lá. De Alpargatas, vão cantar o quê?
9: É a gaita da nossa terra.
0: Opa, a gaita da nossa terra. Vamos embora.

0: é pro meio-dia, um quarto de hora e outro pro meio-dia.
1: É por aí, né? Por aí.
0: A temperatura nesse momento...
1: Olha, não tenho certeza do nosso termômetro aqui, tá meio... tô desconfiado dele, mas a princípio 17 graus.
0: Opa, mas não tá isso. Não sei como
1: também acho
0: aqui.
1: Que não tá isso, olha, né, Roberto?
0: Qual é a temperatura em Garibaldi, Brasil?
2: 25 graus.
0: Tá 22 graus, gente. Tá 22 graus agora. Já falou aí pra todo mundo que tá conosco, tá todo mundo ligado. 11 horas 46 minutos, 14 pro meio-dia. Vamos lembrar, alô, alô, seu Lambari, né? Grande Lambari.
1: O Pece.
0: O Pece.
1: Pecinho.
0: Os Pece mais pequeno. Não, o Lambari era de burgueto, né?
2: Ah, acho que era peixe frito.
0: Mas tu vai fritar o homem, rapaz? Que é isso?
2: Não, mas ele é bom cozinheiro, me falaram.
0: Ah, coisa assim, como é que o nome dele é? Ah, meu Deus.
1: O Ibanor Matuela.
0: Ibanor Matuela.
1: Não, ele é bom cozinheiro, ele é ótimo cozinheiro quando a Hilda cozinha.
0: Ah, né? Aí sim. Esse é bom.
1: Até onde eu sei é isso aí, né?
0: É por aí, é por aí. Né, meu caro Lambari? Lambari é parceiro do Romano, é parceiro do Tabajara, os inventores.
1: Cara.
0: O que vão inventar, não sei, né? Todas as invenções até hoje deu água abaixo.
1: Do José Benigni também, né?
0: Também, José Benigni.
2: Mas eu acho José. Que agora é a hora deles tirarem aquele submarino.
0: Mas será?
2: Papel.
0: Ah, porque pelo amor de Deus, já desmanchou, já fizeram umas 50 vezes, né?
2: Mas eu acho que o novo protótipo vai dar mais certo.
0: Vai dar mais certo. Eles vão fazer o submarino sem utilizar o papel.
1: Tá, mas fizeram o submarino de papel? Sim. Essa aí eu não tô ciente, não.
0: Mas sim, é o modo.
1: Foi essa semana?
0: Mas não.
2: Foi segunda-feira.
1: Segunda-feira.
2: Segunda-feira. Segunda-feira ali que tava meio.
0: Tava meio nublado, meio chovendo, certo. Tudo. Fizeram um submarino.
1: Tinha umas
0: papel.
1: Ruas aqui de Garibaldi alagadas, inclusive, né?
0: Sim, eles botaram o submarino e já foi, ó.
2: Foi igual o Titanic. Ui!
0: É, afundou!
1: Ah, sabe que essa semana também me falaram uma coisa, né? Que após esses longos anos, a piscina do Titanic ainda continua cheia, né?
0: Opa, tu viu só?
1: Tu viu só que loucura, né,
0: tio? Que bárbaro.
1: Essa eu fiquei surpreso. Cara, se não me falassem essa,
0: eu não acreditava.
1: Não acreditaria.
0: Não, não, vamos acreditar, né? Barbaridade, isso é bom que mete medo. Eita, eita, nós. Deixa eu mandar um alô aqui, ó, pra Nadir Belebone, lá do Ferroviário, que tá trocando de ano hoje. Tá de aniversário hoje. Oi, dona Nadir, um grande abraço, muita paz. O Serginho, o Sérgio aí, manda um parabéns pra ti. O Cauê, né, manda um abraço pra mamãe, pra todo mundo. Eita, lá que te abraça com muito carinho, com muita saúde e felicidade. Alô, Cleonice Calhão. Alô, Irani, como é que estão? Tudo bem?
1: Eu acho que tá tudo certo.
0: Tá tudo certo, com churrasquinho quase pronto. O Dudu regalou os olhos.
2: Eu já sei onde ir depois daqui.
1: Sabe por que eu acho que lá tá tudo certo? Porque ela enviou pra nós aqui no nosso WhatsApp um bom dia!
0: Opa!
1: Entendeu, né?
0: Opa, então tá.
1: Estendido, né?
0: Ó, depois de sobremesa tem butiá.
1: Por quê?
0: Porque o Flávio enche as paciências dela com se butear todos os dias.
1: Essa foi de cair os butiá do bolso.
0: Caiu os butiá do bolso, né? Ah. Então tá bom. Caiu até os butiá do bolso. Vamos com lembranças do Porca Véia, meu amigo.
1: Vamos embora.
0: Depois vamos fechar com o Tordilho Negro.
1: Pra quem? Pra quem?
0: Pra Bela. Pra Bela Adormecida Anholina.
1: Hoje tá atrasado, né? 11, 10 pro meio-dia já.
0: Simbora!

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1: 7 minutos para o meio-dia, final do Domingo em Festa. 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E pra fechar, Daniel, eu tô com medo. Eu tô com medo.
2: Por que o senhor tem medo?
1: Porque alguém voou aqui por cima.
2: Pronto.
1: Numa folha de bananeira. Meu ai, Deus, ai. Agora que ela brigou com o Musk, tá cada dia com um carro novo.
2: Pois é, programa passado foi inédito, né? Pra quem perdeu essa participação dela, o Musk não está mais...
1: Não está mais patrocinando ela. Tá? Não, então, então por isso que ela voou com uma folha de bananeira.
2: Isso.
1: Né? E ela,
2: cortar os custos, né?
1: O pior disso tudo, que o Alceu tava assando um churrasco lá em Santo Antônio de Castro pra mãe, a dona Diva lá. Ela só foi pelo cheiro, cara. Mas só que ela se deu mal. Tinha uma bergamoteira na frente da casa, ela deu no meio da bergamoteira. Tu não viu que tinha uma parte da folha de banana quebrada? Foi lá. O senhor acabou de me ligar aqui, me falou. Né? Foi lá em Santo Antônio, ela viu o cheirinho, isso. Quando que ela viu, pim, na folha de, na planta da bergamoteira. Nholina! Tu tá viva? Sim! Ah, tem um rádio na folha da bananeira. Da folha da bananeira.
2: Tá moderno isso.
1: Tá moderno, com um rádio lá, né? Pega por tudo.
2: É complicado, mas...
1: Por isso que ela quer o Tordilho Negro.
2: Agora a pergunta... Pois é, a música é o Tordilho Negro, né? Então, será que ela tá aberta a novos relacionamentos?
1: Pois
2: novas conversas?
1: Ah, tem que ver, ela é exigente. A pessoa tem que ter no mínimo 500 milhões na poupança.
2: Pra conversar com a Nholina lá é só acima de 90 anos acompanhados dos pais, né?
1: Isso, não dos avós.
2: Dos avós.
1: 90 anos acompanhado pelos avós.
2: Baita abraço.
1: Tá bom, querida. Beijo, Nholina. Te amamos. Vamos fechar. O Ling também tá dando risada lá em São Roque, Figueira de Melo. A dona Elda, a Tati, o Dudu, a Poli. O baita abraço pra vocês aí, ó. Bom almoço pra todo mundo.
3: Me devem um churrasco de pinhão.
1: Já tá lá te esperando, Dudu.
2: Nos devem.
1: Ô, Ling, nós estamos aqui a receber convites.
3: Exatamente.
1: Ô, Dudu.
3: Beto, faz tu o convite pra alguém convidar a gente pra almoçar. Vai que vem.
1: Não sei. Tu já não tem uns 10 convites?
3: Hoje não. Hoje
2: eu
3: tá vazio.
2: Vou incluir aqui na nossa resenha dos comerciais, tá?
1: Tá então, certo.
2: No bloco comercial vai ter incluso lá o convite especial, todo editado, produzido
1: para bonitinho. Almoço pro Dudu.
3: Exatamente. Não, pra nós três. Você é uma pessoa.
1: Opa, vai se partilhar então? Vai
3: partilhar.
1: Então tá. Vai de Tordilho Negro, gurizada, pra fechar o domingo em festa. Seguir o Alô Caminhoneiro.

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1: Doze horas, 9 minutos. Eu cheguei. O Daniel chegou.
2: Daí, Roberto.
1: Mas alguém sumiu. Tudo bem?
2: Tudo bem, boa tarde.
1: O que, que aconteceu com o Edu?
2: Olha, até onde eu sei, me passaram informações, né, de que ele ia
1: campear comida. Meu Deus, ele foi lá no sítio do Fortunato, não tinha ninguém.
2: Do Fortunato? Pelo
1: Agostini.
2: Agostini?
1: Sim, meu não encontrou. Deus. Nem o Pauleto lá, que estava lá dando comida pros gansos lá, pros bichos lá, ele não foi lá. Assaltar uma galinha lá, não foi. Né? Lá no Ling, ele tinha falado em churrasco de pinhão, lembra?
2: Certo.
1: Não sei se o Ling fez, eu não tenho essa informação. Então tá, e aqui no estúdio ele não tá. Ele disse que ele não tinha Covid nenhum hoje. Será que ele foi campear? Meu Deus do céu.
2: O que eu vou te dizer, né, rapaz?
1: Opa.
2: Olha só.
1: Vamos ver quem é. Abre lá, Dani.
2: Só um minutinho.
1: Abre lá, por favor. Vamos ver o que, que tem esse Cristo que acabou sumindo. Opa!
3: Bom dia,
1: meu! Boa tarde. Boa tarde, senhora.
3: Bom dia.
1: O que, que aconteceu na
2: Boa tarde! Foi? Não foi campear a comida?
3: Tentei. Falhei na missão.
1: Falhou na missão? Até que enfim! Querem ver o Dudu magro!
3: Faltou um lugar que eu não passei.
2: É regime contra a vontade.
1: Contra a vontade. Aonde que tu não passou?
3: Lá pertinho de casa.
2: Roberto, é regime culposo, onde não há intenção de realizar.
1: Regime culposo. Ah, tá. Nadir, que tava de aniversário?
3: Isso.
1: Tu não passou lá.
3: É que é perto de casa, daí eu deixei pra ir na volta.
1: Ai,
3: eu fiz
1: Deus.
3: O trajeto.
1: Sim, mas tu foi com a vassoura da Inulina? Quer dizer, com a folha de banana da Inulina?
3: Tava sem gasolina, daí eu tive que voltar.
1: Bah,
3: daí não deu pra chegar no ferroviário.
1: Meu Deus. Não subiu o morro lá.
3: Não.
1: Porque
3: tava fraca.
1: Tava fraca a potência.
3: Uhum. Daí me obriguei a voltar, né? Daí tô no bom dia ainda.
1: Tu tá no bom dia. Ô, Dudu não achou comida. Ô,
3: falei na missão.
1: Mas tu já tomou um bom café aqui. Teve um bolo de uma nega maluca.
3: Sim, o lanche da manhã teve.
1: Mas não teve almoço.
3: É.
1: Mas então, você vai almoçar depois das duas, que nem nós.
2: Se reclamar, tá sujeito a paulada, tá?
1: Também. A dona Andréia lá, eu acho que ela vai deixar um pedacinho de abóbora pra ti.
3: Ah, se guardarem, tá de ótimo tamanho.
2: Se guardarem.
1: Que maravilha, alô, gurizada! Começa mais um Alô Caminhoneiro. Saúde, Dudu.
3: Obrigado.
1: Né? Cadê a buzina? Dani, vamos a buzina pra essa turma toda aí.
3: A buzina? Aqui, ó.
1: É. Aê!
2: Eita, nós!
1: Puxa o bracket!
2: Tá começando.
1: Brequeia lá, segura.
3: Segura, peão.
1: Mas nós nem escolhemos música pra começar, tchê. Não.
3: Quem tava aqui eram vocês.
1: Ah, então, sim, porque tu tava em volta, nós tava preocupado contigo.
2: Ele foi
3: cara. Ah, que bom, obrigado. Obrigado pela parte que me toca, pela preocupação.
1: Tu faz o seguinte, então tu pega lá no Mânica e Possebol, na Caipira, o beijinho doce, pra ver se pelo menos...
3: É com coco ou leite condensado?
1: Não, é com chocolate.
3: Aquele brigadeiro.
1: Chocolatinha em cima.
2: E com os granulados.
1: Granulado, o quê, né?
2: Granulado.
1: Pelo amor de Deus, o homem já quer brigadeiro?
2: Que
1: é isso?
3: Não, é beijinho doce.
2: Não. Vamos por partes, né? Tu chegou agora, quer sentar na janela, como diz o outro, né?
1: Mas para, pelo amor de Deus.
3: Claro.
1: Vai depois das três, ali na Lessorelli, aí da Rio Branco, que lá tem brigadeiro, tem docinho de chocolate, lá tem tudo.
3: Opa.
1: Tá? Mas só que tu tem que pagar.
2: Doce de leite?
3: Eu pago no amor e carinho. Não. Na simpatia.
1: E olha...
2: Chega lá... Ó, na Lessorelli e fala teu nome assim. Chega, eu sou Eduardo Bacon da Silva. Opa. Esse nome, mais R$20, tu compra uma bandeja de Grostolina.
1: Beleza.
2: Olha aí.
1: Beleza, olha ali, ó. Ou senão Dudu.
3: Também.
1: Né? Também. Ó, e diga assim, ó. Tem o Pitol, lá em Tamandaré, que ele quer o beijinho doce, mas delas.
3: Sim.
1: Né? Delas, aquelas 5 namoradas que elas não sabem que ele quer namorar
2: elas. Meu Deus do céu.
1: Mas elas não sabem, cara.
2: O Pitol?
1: Esse mesmo. Esse mesmo. né? Tem o
2: Carlito também.
1: O Carlito Bianchi, esse aí tá tentando, tá se esforçando, tá fazendo de tudo pra arrumar duas namoradas, uma pro Pitol e uma pro Gato.
2: Ah, bom, uma pra ele não pode, né, né, Carlito?
1: Ah, Dona Rosa lá, né? Ele toda hora tá cantando.
2: Explica direito.
1: Rosa, né? Branca, foi ela que me apaixonei. É, o Carlito tá com a Dona Rosa, né?
2: Pintou a Dona Rosa de branco.
1: Então, pintou tudo.
3: O senhor tava cantando por aí?
1: Não, não, era os coisas, né? A sua Janeta que tava cantando.
3: Achei que o senhor já estava treinando pro tal de Festival da Canção.
1: Festival da Canção já tá com inscrições abertas.
3: Isso aí.
1: É, isso aí. Dupla, trio, individual, Garibaldi, Carlos Barbosa, Imigrante, Coronel Pilar, Boa Vista do Sul, tá todo mundo convidado.
3: Então, Beto.
1: O Daniel já vai fazer uma dupla aqui.
2: Danilo e Danojo, né?
1: Não, Daniela e Danojo.
2: Não, tá louco.
1: Daniela e Danojo.
2: Tem que colocar o nome artístico, né? Eu vou ser o Danilo e alguém vai ser o Danojo aí. Ah, inscrições abertas, me chamar no WhatsApp, pessoal, 549. Não, mentira, né? Pelo amor de Deus.
3: Mas eu tenho da Rádio Garibaldi, que é o 3464-7500.
1: Esse é o WhatsApp.
3: Ou aqui, presencialmente, na recepção.
1: Isso, tô na recepção, lá com a Vi, isso com aí. A Jenny, a Thay, que é a coordenadora do evento, aqui, assim por diante. Né?
3: As inscrições estão abertas até o dia 15 de outubro.
1: Ah, ei, então tem tempo pra você se inscrever e tem música do Beijinho Doce, toca aí e deu.
3: Então bora de Beijinho Doce.

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5: Cinco minutos para uma hora da tarde. Aê! 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Meu caro Daniel Sartori,
6: diga lá.
5: Vamos mandar um parabéns. Tu conheces o Paulo Fajão? O seu Paulo, que foi caminhoneiro há muitos anos atrás, hoje é o filho do Daniel, né? Fajão aí do Baixo Champanhe. O Paulo está de aniversário!
6: Opa, que aí, maravilha, Beto!
5: Parabéns, parabéns da esposa, dona Ivone, que está parabenizando o roncador, Paulo.
6: Roncador é complicado.
5: Abraços aqui do Daniel.
6: Que
5: seria
6: o apelido, né?
5: Não é que ele roncava muito. A Ivone dizia. A Ivone dizia, né? Eu acho que é por isso, né? Não sei. Dani, o abraço paizão aqui, ó. A Janete, que é a Nora. Também o abraço dos netos aqui, ó. Alana e o Germano. Abraço da filha Paula e também o seu Rogério Flores, o Geiro, que vai pagar a festa pro sogro, quero ver. Tem que pagar.
7: E não. Manda o endereço.
6: É bom, mas hoje o Dudu, nós temos que dar uma colher de chá, né?
5: Dudu?
6: Por causa que ele não conseguiu campear o almoço.
5: Ele não conseguiu campear o almoço.
6: Então, hoje tá liberado pra fazer as provocações, né?
5: Só nas comilanças, né? Mas vamos enfiar.
7: Não, na comilança não tô. Vamos. Tô na falta dela.
5: Será que não tem na cozinha um boi lá pra ele comer?
6: Deixa eu dar uma olhada.
5: Vai lá.
7: O teu cavalinho de semana passada.
5: Não, meu cavalinho, deixa ele aqui que eu preciso ir pra casa com ele, né? Gente, ô Dani, volta aqui, ó.
6: Oi.
5: João Luceiro de aniversário.
6: Meu Deus, botei.
5: Ontem.
6: Eita. Ah, ele tá de aniversário.
5: Isso.
6: Ele tá vindo aqui, tá vindo embora já, meu Deus do céu.
5: Não, calma.
7: Tá devendo?
6: Tá devendo.
5: Ele tá com arroz carreteiro pronto.
7: Bom.
5: E com churrasco caprichado pronto. Te agrada, Du?
7: Muito.
5: Mas não vai.
7: Obrigado, gente.
5: Luceiro, parabéns.
6: Cozinheiro. Abraço. De mão cheia, hein?
5: Meu Deus.
6: Cozinheiro de mão cheia. Esse eu assino embaixo.
5: Esse
6: coloco minha
5: eu
6: mão
5: também.
6: No fogo.
5: Esse também. O Fernando Castilhão.
7: Olha a propaganda, hein?
5: E também um abraço aqui da Dona Rosa.
6: Inclusive, aí. Ela que manda um baita abraço especial. Eu posso. O senhor me concede.
5: Por favor, faça isso.
6: Emissão do áudio
5: faça
6: dela.
5: Faça isso. Seu João Luceiro, escuta.

0: É a homenagem.
1: Oi, Roberto, Dani e todos aí da rádio. Eu queria parabenizar eu e meu filho, o meu marido, que é tão especial, tão querido, e que o aniversário dele foi ontem, mas que ele tenha muitas bênçãos, muita saúde, muito entende alegria e que seja sempre, sempre, sempre muito abençoado e feliz. Muito obrigado a vocês, que são nossos instrumentos do amor.
0: Olha aí. Maravilha. Esta homenagem merece duas, três músicas, mas antes vai lá pro painel, Dudu, quem está conosco, que está concorrendo aos prêmios da DCO Limpeza e do restaurante Pizzaria Capé.
2: Vamos dar um giro aqui pelo nosso WhatsApp. Temos aqui a Isabelle Poleto Soares participando conosco, a Leonilce Poleto participando aqui e pedindo uma música com Corpo e Alma.
0: Opa!
2: E deseja um bom dia pra nós.
0: Boa!
2: Também temos seu Aires Colaciol participando conosco aqui.
0: Aí, seu Aires!
2: E pede dos atuais Eu Duvido.
0: Vai duvidar agora.
2: Também temos a Sidneia Colaciol.
0: Tá.
2: Marcando presença aqui e gostaria de ouvir a música O Vento.
0: Monarcas, vai.
2: Também temos a Elisete Machado Pandolfo, lá de São Roque, Figueira de Melo.
0: Grande ele.
2: Que homenageia o esposo, que completou o aniversário dia 25.
0: Parabéns!
3: Homenageando o maridão, né? Coisa boa.
0: Tem o nome do maridão, hein?
2: Não tem.
0: Ah, então, maridão da Elizabeth, parabéns!
2: E também, e também a filha, que faz aniversário no dia 30 de setembro.
0: Opa, olha ali, depois aí, da quarta-feira? Quarta-feira.
2: Exatamente.
0: A filha também não tem nome?
2: Não tem.
0: Alô, filha da Elizabeth, abraços!
2: E aproveita pra pedir a música Feliz Aniversário.
0: Parabéns pra você. Depois vamos tocar o Paulo Costa com Feliz Aniversário aí. Vai.
3: Não é o Roberto que vai cantar essa aí?
0: Não, é o Paulo Costa.
3: Então vamos bater as palmas, né?
0: É sim, é o Paulo Costa. É isso aí.
2: Roberto vai ensaiar pro Festival da Canção.
3: Claro, eu vou ensaiar pro Festival. Como é que tá os ensaios, Roberto? Compartilha com
0: vocês. Mas olha, eu tenho aqui um baita de ensaio. Tem a banda Zomatone, né? A banda Zomatone.
3: Meu Deus do céu.
0: Tamo tocando tudo.
3: Não era dupla?
0: Não. É eu e a banda Zomatone.
3: Ah, é Roberto e banda, então.
0: Zomatone.
2: Isso aí.
0: Né? Claro, pelo amor de Deus, eu canto muito.
3: É, também. Roberto na gaita e a bicharada no vocal.
0: Mas que nada, eu que gaita, o que, rapaz? Eu toco violão na cabeça deles.
3: Meu Deus! Ah, desse jeito tu sabe ser instrumentista, né?
0: Sim, vai lá, Dani. Ou, melhor, Dudu.
2: Temos a Hilda Matuela participando conosco.
0: Dona Hilda, a do Lambari.
2: E que pede a música Quatro Cantos da Casa.
0: Eu conheço Sete Cantos da Casa.
3: Como Sete Cantos da Casa?
0: Não, porque aumentou mais três.
3: Ah, é vários cômodos.
0: Vai!
2: Estamos também aqui a Margarete Polita participando conosco. Também a Luísa Guarnieri, que participa aqui. Também o pessoal lá de Imigrante, Coronel
0: Opa!
2: Pilar. O Lacir Freisben, a Zulmira Formentini.
0: Muito bem.
2: Também a Mariana Resimini participando conosco. E gostaria de ver a música Terceiro Amante.
0: De quem?
2: Não sei quem que é essa.
0: Vamos ter que investigar.
3: Tem que ver quem que é esse amante aí, né?
0: Terceiro ainda. Não é o primeiro, é o terceiro.
3: Pois é, né?
0: Vamos ver.
2: Também
0: mais duas.
2: A Vera Chiesini participando conosco aqui.
0: Beijos!
2: E também a Maria Guzato, desejando um excelente dia pra todos nós.
0: Muito obrigado. Então vamos com música de uma vez, vamos lá. Temos de cara a Le Farfalle, agora são as gurias que cantam em italiano.
2: Isso
0: Maria
2: aí.
0: Dei Fiori, é isso? É a nova da dupla?
2: Exatamente.
0: Do trio, do quarteto, sei lá, né? Depende do momento. E depois
3: o
0: tem...
3: O grupo todo, né?
0: Isso. Pronto. Tem também o Eu Duvido.
2: Dos atuais.
0: Eu duvido que tu vai tocar.
2: E eu não duvido, porque eu irei tocar.
0: Não, eu digo, eu duvido que tu vai tocar.
2: Ah, isso aí.
0: Então tá bom. E a terceira, vamos tocar O Vento dos Monarcas.
2: Show de
0: aquele
2: bola.
0: Abraço.

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8: Alegria franciscana. Quando se pensa em Francisco de Assis, logo se pensa em sua alegria, que era esbanjada com todo o seu ser. Como também eu posso ter esta alegria, Frei? Estando cheio, cheia do Espírito Santo, deixando-se inundar pela presença de Deus. A alegria franciscana é viver pela força do Espírito, é se abastecer da oração e da vida da Igreja. Não tenha medo de se aproximar de Deus e da sua Igreja. Assim, encontrarás a verdadeira alegria, que é o próprio Cristo. Seja um franciscano, seja uma franciscana, paz e bem.
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13: Vamos
2: Vamos lá, 3 minutos para a 13h. Tá aí. Qual é a temperatura aí? 25 tava antes, agora continua, né?
13: É isso aí.
2: Baleza, baleza, baleza, viu? Não é beleza, é baleza.
13: É isso aí.
2: Bala correndo. Mas vamos lá. 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Tá bueno,
13: mas
2: tchê.
13: Eu vou ser bem sincero, assim, eu experimentei uma das rações lá, eu não aprovei, tá?
2: Não aprovou por quê?
13: Não, olha, eu acho que não era pra o meu tipo de bicho, sabe?
2: Ah, era outro, eu dei uma degustada lá,
13: mas não, olha.
2: É pro teu bichinho de estimação, pro teu cachorrinho.
13: Ah, não é pra mim.
2: Meu Deus do céu, nós bichos somos diferentes.
13: Nossa senhora, achei que era pra...
2: Nós somos do churrasco. Parabéns, parabéns! Hoje de aniversário lá em Coronel Pilar, Ângela Maria Telco Furlaneto. Ângela, foi ontem. Parabéns. Abraço do Dérico. Abraços também aqui da Ana Paula, que é a filha. Parabéns, muitos anos de vida. Mais aniversariante, Marinês Fopa Lorenzão. Marinês, lá de São Roque, Figueira de Melo. Parabéns, muita paz, muita saúde pra ti, galera toda. José Gracioli, linha São Paulo, Coronel Pilar. Alô, Coronel Pilar, José Gracioli, parabéns. Abraços aqui da Dona Anitta. Abraços aqui do Joel, que é o filho, o Giovanni e a Daniela. Também aquele abraço da Glacir, é isso aí, toda a família, todos os manos, tá bom? Abraços pra vocês. Lá tem churrasco.
13: Opa!
2: Porque hoje à noite a Glacir disse: alô, Zé, prepara o churrasco pra hoje à noite, que nós estamos de galope indo pra lá. Oba! E o Dudu vai junto.
14: Com certeza.
2: Mas não de cavalo.
14: Vou de folha de bananeira.
2: De folha de bananeira, pronto.
14: Eu acho que até lá ela recarregou, daí aguenta.
2: Aguenta.
13: Então, é elétrica ainda.
2: É elétrica, é a nova
14: sustentável,
2: invenção.
14: Sustentável, né?
2: Nova, comprou lá do Jair Automóveis.
14: Sim.
2: Então, tá só coisa boa.
13: Mas eu não vi lá ela emplacada, pelo menos. Eu acho que tá andando fora da legalização isso aí.
2: Não tá legalizado.
14: Era muito caro.
2: Meu Deus do céu, ela tava no ar. Não sei se no ar precisa emplacamento.
14: É um drone.
2: Ah, um drone.
14: Ele precisa de placa.
13: Vai, veio bem, parabéns.
2: Vai, valeu.
13: Olha
2: bom,
13: só.
2: Vamos lá, porque tem alguém que está na linha falando.
14: Um adendo. Essa pessoa que vai falar agora.
13: Sim.
14: Está em dívida. Isso comigo não. E com seu Daniel não, Sartori.
2: Verdade. De nada.
14: Pois então, na sua ausência, fizeram uma promessa para mim e para o Dani.
13: Fizeram, okay. Um cidadão fez?
14: É, esse cidadão que vai se pronunciar.
2: Mas qual é a promessa de que você ia comer um churrasco?
14: Antes fosse.
2: Mas o quê?
14: Mas prometeram uma melancia para mim e uma para o Dani. Porém...
13: Uma cada um, né?
14: É, duas melancias, uma para cada um. Porém, já se fazem 4 semanas e até agora nunca chegou a tal melancia.
2: Mamma
13: mia. O que o senhor tem a dizer?
2: O que eu tenho a dizer? É. Eu não vou dizer nada. Eu vou deixar que o 10 para as 2 fale dessa promessa. 10, aquele abraço. Boa tarde.
15: Boa tarde, Roberto. Boa tarde. O meu amigo Sartori.
13: Boa tarde.
15: Edu, todos os ouvintes da Rádio Garibaldi. Dois domingos que não conseguimos participar, né? Tivemos... Um estava na Argentina e outro estava meio... fora de área.
2: Olha aí, doutor. Aqui.
14: Que fino, né?
15: Tá bueno, aqui no Goiás. Alvorada do Norte. Tá bueno, meu amigo. Eu mais um amigo.
13: Beleza,
15: Chicão. Estamos indo para a Baixada Santista aí com pruma de algodão.
13: Tu e Chicão? Oi,
15: tá bom, Beto? Bom ouvir tua voz, tua mensagem de manhã aí que foi enviada aos 4 cantos do Brasil.
2: Obrigado.
15: Tá bom, tamo aí. Ouvindo o teu programa.
2: O nosso?
15: A potência aí, né? Junto com a gurizada aí que tá no caminho certo.
13: Tamo junto.
15: Graças a Deus já tá praticamente recuperado, né? 100% quase, né? e vai firme. Vai dar muita alegria pra nós ainda. Tá bom, Belson? Manda um abraço pra toda a família. A esposa Aline, a Júlia, a Gabi, o Joãozinho. O pessoal, meus colegas
13: que
15: estão lá em Santa Cruz de la Sierra, na Bolívia. Ali.
2: Opa! Alô, povo boliviano!
15: Programa. Cristiano, seu Nerso,
2: opa,
15: o Virso.
2: Grande gente boa.
15: Os Oreia.
2: Os Oreia?
15: É, eu e o Chicão escutando aqui. Um abraço para Aliati também, para todos que escutam todos os domingos aí o
2: teu programa. Opa, aquele abraço, Aliati.
15: Tá, meu amigo. Vê se tu troca o Brasil de Bombacha.
2: Brasil de Bombacha.
15: Os Monarcas para nós aí.
2: No, eu vou tocar.
15: Estamos te ouvindo diretamente aqui do Alvorada do Norte, Goiás.
2: Valeu!
15: Tá bom, tio Roberto? Continua nos representando aí com a tua palavra e as tuas mensagens que nos dá muita alegria.
2: Um abraço. Alegria toda minha, tchê. Baita abraço, 10.
13: Valeu, 10.
2: Coisa boa.
13: Aquele, esses Oreia. Esses, pois é, não falou, né? Mas esses Oreia aí deve ser um cara que tem o nariz bem grande, né, cara?
2: Sim, pra ter as Oreia grandes também.
13: Né? As Oreia? As Oreia por causa das Oreia?
2: Por causa das Oreia.
13: Ah, agora então, entendi. Tá aí,
2: né? As Oreia, aquelas coisas que estão aqui do lado que tu escuta.
13: Também.
2: Mas é aquelas coisas aqui do lado da cabeça que tu escuta. Te chama as Oreia.
14: Ou se for de porco, fazer feijoada.
2: Não, orechone. Pronto.
13: É complicado, né?
2: Naira, tudo bom? A dona Rosália, tudo é bom? Alô pro Francisco Marodim lá em Santo Alexandre, já vamos tocar chuva, lembra você? Eia.
13: E tá chovendo, né?
2: Mais um, tá chovendo.
13: Não faz sentido.
2: Mais um zap zap aí, meu caro Dani, vai lá.
13: Deixa comigo 991-1850-11 pra quem ainda não sabe o nosso contatinho, tá certo? Bom dia do José Benini, tá chegando por aqui.
2: Boa.
13: Tudo de bom pra ti, abraço pra Júlia Frisch lá de Teutônia, continuando a turma de Teutônia aqui que tá abraçando nós, né?
2: Bem, alô Teutônia.
13: E nós abraçamos vocês.
2: Graças a Deus.
13: Tamo junto. Bom dia, Beto, Dani, Dudu, trio Parada Dura, mentira. Eu quero participar do sorteio, é a Isabel Matei Facchinelli, tá certo?
2: Muito bom, Isa.
13: Um abraço pra ti, também pra Isaí Gentilini lá do bairro São Francisco, tá chegando conosco. Tudo de bom pra vocês. Orlando.
2: Grande Orlandão.
13: Guzato, baita abraço pra ti. Abraço pra Ediane Vettorazzi também, tá chegando com aquele bom dia caprichado. Quero mandar uma música para minha família e principalmente pra mim, que estava de aniversário dia 13.
2: Opa!
13: E quer participar dos sorteios. Então,
2: quem é ela?
13: Abraço, é a Ediane Vettorazzi.
2: Aí, Ediane, parabéns!
13: Abraço também pro Antônio Sulbach, tá chegando por aqui. Mandando aquele bom dia caprichado, bom domingo. Abraço pra ti também. Abraço pra Cecília Colacial, mais um abraço aqui também.
2: Valeu!
13: Para a Dilva Borsoi, lá do Chácaras. Tudo de bom. Abraço, a música da Cecília, inclusive, acabei não citando, mas é o fim de semana.
2: Tá bem.
13: Pede fim de semana aí.
2: Vamos lá.
13: Baita abraço. Buongiorno a tutti. Quem que manda aqui isso aqui?
2: Meu Deus.
13: Deixa eu ver aqui. Ah, o Gilmar Peruchini.
2: Aê,
13: Peruchini. Baita abraço. Tudo de bom? Ele manda abraço também pra deixa eu ver aqui, pra Mari Sigolinini.
2: Muito bem, Mari Sigolinini.
13: Isso aí. Abraço pra Ana Formentini também. A Ana Formentini da Silva querendo participar dos sorteios, manda música para a filha Aline, para a neta Brenda e para o genro Brendan, lá de Massachusetts, Estados Unidos.
2: Tá aí.
13: É internacional isso aí, tá bom? A música pode ser o Vento dos Monarcas, que já pagamos a dívida,
2: já,
13: né?
2: Já pagamos a dívida.
13: Coisa boa. Então, também Eduardo tá chegando por aqui, pediu o guardanapo do Rainha.
2: Opa!
13: Coisa boa.
2: Próximo bloco.
13: Oferece a todos aqui da rádio e todos que estão na escuta desse maravilhoso programa.
2: Obrigado. É isso aí?
13: Último abraço.
2: Vai.
13: Último, prometo. Bom dia, trio. Aquele abraço para o meu marido Jonas. Quem manda é a Márcia Rama, tá?
2: Márcia Rama.
13: Estamos almoçando na escuta, participando dos sorteios também. Abraço para vocês.
2: Muito bem. Turma. Valeu.
13: Quita aí dívida.
2: Vamos de música. Pra toda essa gente boa, o que é que tu tens aí?
13: Olha, eu tenho um trio de músicas aqui.
2: Tá, começa com A Chuva Lembra Você, do Alma Nova.
13: Lá pra toda a turma de Santo Francisco Alexandre.
2: Marudim.
13: Isso aí, abraço, meu querido. Abraço também pra toda a turma que pediu os Serranos, né?
2: Isso também, os Serranos. Mas vamos deixar os Serranos pro próximo bloco,
13: pode,
2: Dani?
13: Pode ser,
2: Vamos tocar o Brasil de Bombachas pro 10 pras 2?
13: Dos Monarcas.
2: Isso, ó.
13: Deixa comigo.
2: Isso, ó. Pode ser? Brasil de Bombachas com os Monarcas.
13: Isso.
2: Cara, foi o que ele pediu.
13: Exatamente. Tá. E fechar com o Corpo e Alma?
2: Fechamos com o Corpo e Alma.
13: Cachaqueira pra todos.
2: Cachaqueira.
13: Pra todos os cachaqueiros do nosso Rio Grande.
2: Bueno por demais, diz o 10 pra 2. Baita abraço.

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4: Segura, peão! 1:23, gente. 1:23, com a temperatura agradável, 25 graus. E assim a gente vai tocando a nossa tarde, que veio chuva, né?
5: Veio chuva,
4: veio chuva.
5: Agora deu uma amenizada.
4: Deu uma amenizada, né? Pelo menos por enquanto, né? Digamos assim, até chover de novo.
6: Eu queria te fazer uma pergunta.
4: Fale.
6: Da onde tu tirou os 25 graus?
4: Do coisa ali? Porque aumentou?
6: Diminuiu bastante.
4: Mas, peraí. Qual é a temperatura em Garibaldi, Brasil?
5: Vamos ver.
4: Vamos ver. Vamos ver. 21 graus.
6: Mamma mia. Porque aqui nós estávamos com 18, 19. Meu Deus, 25, nós ficamos meio assustados,
4: eu fiquei mais assustado.
5: Eu e o Dudu, nós nos olhamos, eu pensei, da onde ele tirou essa informação? Eu acho que...
4: 1:24 agora, tá? 21 graus a temperatura, agora tá certo.
6: É mais ou menos, porque um marca 18, um 19,
4: tá
6: então.
4: Tudo louco aqui, né? Não adianta, pelo amor de Deus. Não, bom, aqui, ó. Vamos falar aqui de Carniel Corretora de Seguros, Posto São Cristóvão, Combustível da Charrua, Associação dos Motoristas de Garibaldi e também Elite Confecções na Rio Branco. Vamos lá que tá chegando o caminhoneiro na área. Vamos em Santa Cruz de la Sierra, é isso?
5: Própria.
4: Aquele abraço, Cristiano Scarante. Alô, Cristiano.
5: E tá saindo churrascada, hein?
4: Epa, oba.
7: Bom dia, boa tarde.
4: É, bom dia.
7: Bom dia.
5: Dia.
7: Pessoal aí da rádio.
5: Opa.
7: Do Garibaldi, nós aqui no Santa Cruz de la Sierra.
4: Opa.
7: Gurizada da trola aí, vieram trazer os maquinários.
5: Se não me engano, é Bolívia.
7: Aqui no hotel, esperando a liberação positiva.
5: Liberou a nota.
4: Abraço.
5: Tudo é bom.
4: Ah, tudo é bom, né? Enquanto isso, saiu um churrasquinho aí, né? Mandou umas fotos aí, ó.
5: Pô, caprichado.
4: Grande, Cristiano, obrigado por mandar zap zap pra cá. Valeu.
6: Não precisava de tentação, né? Não precisava isso.
5: Ainda bem que sou eu que tô aqui, né? Senão...
4: Só pra mexer com a tua lombriga.
6: Pois é.
5: Nossa,
4: a maior como a menor. Então,
6: mas eu sei que ali pra frente, Dani, tem alguém que me convidou pra almoçar.
4: Ah, opa!
5: Sério?
4: Opa!
6: É, então, eu vi que tem um convite.
4: Fala, fala, meu amigo, o que tem por aí, Dani?
5: Então tem a Vanessa Marasca, tá chegando participando dos sorteios aí da Bottega de Barbosa, mandando aquele boa tarde caprichado.
4: Boa tarde, bom Celso e Eda.
5: Bom domingo a todos. É, Edson Lino da Costa tem aqui também.
4: Opa!
5: Posso colocá-lo no ar?
4: Nescau, deve. Esse é um baita, uma baita figura lá do Trípoli. Alô, Nescau!
5: Ô, querido, vamos ver o que que... Olha, ele tem umas fotos aqui, eu acho que é Pecinho, hein?
4: É o Pecinho?
5: É Pecinho, vamos dar uma olhada.
4: Não que Bulambari foi pra lá.
5: Provavelmente. Onde tem Pece, tem Lambari, né?
4: Tem Lambari. Vamos lá.
8: Bom dia, boa tarde.
4: Bom dia, boa tarde.
8: Tá bom? Daniel.
5: Buenas.
8: Né? E o nosso amigo Robertão.
4: E aí?
8: Um bom dia, um grande abraço. Estamos ouvindo a rádio aqui, hein?
4: Coisa boa.
8: Vocês dois é uma dupla maravilhosa. Parece até uma sonoplastia editada.
4: Opa!
5: Nós três.
4: Nós três,
8: até
4: Dudu?
8: Uma combinação sonoplástica com edição. Eu vou falar uma coisa, hein? O Daniel é ligado, hein? As deixa de introdução.
4: Futuro aí, dono do Alô Caminhoneiro.
5: Meu Deus.
8: Com 100% de aproveitamento. Olha, vocês dois, eu vou falar uma coisa, hein? Bacana, dá prazer em ouvir. Tá bom? Um grande abraço.
4: Obrigado.
8: Estamos aqui na escuta, hein? Escutar valeu. Mais um modão de vocês aí. E já oferecendo pra todos os ouvintes.
4: Tá bom.
8: Tá bom, meu rei. Um abraço.
4: Valeu, meu querido.
8: Dona Terezinha aqui no sítio.
4: Opa! Aí no sítio, que lugar bonito, com a dona Terezinha, seu Nescau.
5: E tem o traguinho do lado, esqueci de complementar, tá?
4: Opa, tem que ter uma boa caipira também, né? Agora antes do almoço.
5: Ah, tá, agora eu entendi o que, que o Dudu tava querendo falar pra mim. Encontrei aqui a mensagem da Andréia Bacana da Silva, baita abraço pra mãe do Dudu. Ela que manda no capricho uma lasanha daquela.
6: Mas não era dela que eu me referia, não? Tem outra.
4: Mamão!
6: Tem uma outra.
4: O que que tem?
6: Pera aí, deixa eu ver se eu acho.
4: Lê aí.
5: Não, pera que eu vou seguindo adiante se aparecer, Mas abraço pra Andréia, tudo de bom pra ti.
4: Dona Andréia, abraço pra senhora.
5: Tá, temos um bom dia chuvoso aqui da Maria de Lourdes Comparim. Abraço também, deixa eu ver aqui, da Neiva Gentilino do bairro São Francisco, turma do bairro São Francisco aqui em peso. Abraço pra Ilva Zapaz também, a Ude Contini. É, tá chegando aqui curtindo música boa conosco. Baita abraço, querida.
6: A Ude, inclusive, eu conheci ela essa semana.
4: Oba!
6: Lá no Contini.
4: É. Grande, Ude.
5: Essa que é sensacional, né?
4: Maravilhoso.
5: Meu Deus do céu. Agora, abraço pro nosso querido Fernandão Loss, tá concorrendo nos prêmios.
4: Aê, Fernandão!
5: É, mandando baita abraço. E ele tá só pelos prêmios do restaurante do CAP, né?
4: Opa!
5: Restaurante CAP e também os prêmios da DCO Limpeza.
4: Boa.
5: Baita abraço. Da Helena Canzi também tá conosco. Abraço pra Silvana Pazini e Lazzarotto, toda a família também presente aqui no nosso Alô Caminhoneiro.
4: Todinho ali, né? Isso. Abraço! É, Todinho!
5: Luísa Paz, bairro São Francisco também, como havia dizendo, né? A Camila Guibin também tá de aniversário hoje, 16 primaveras.
4: Camila! Camila! Camila!
6: Manda o endereço da
5: Seu Roberto, se o Roberto fosse vocalista do Nenhum de Nós, quebrava.
4: Quebrava o grupo.
5: Quebrava o grupo.
4: Camila, parabéns, querida. Muita paz, muita saúde pra você.
5: Abraço, quem manda também é a Lourdes Scherer, né?
4: Isso.
5: Que manda pra Camila, tudo de bom.
4: Grande a dona Lourdes, né? O seu Osvaldo, um abraço, Osvaldo.
6: Tem um endereço aí, Dani, da festa?
5: Infelizmente não, ou felizmente, né? Pra não estragar a festa da turma aí.
6: Eu já falei, gente, não é prejuízo que eu dou.
4: É investimento.
6: Exato, porque não sobra, daí não é desperdício.
4: Ah.
6: Vocês têm que ver pelo lado positivo.
4: Tá bom.
5: Não é investimento, é que não tem desperdício.
4: Não tem desperdício, não tem sobra. O que sobrar, ele... Vai, Dani.
5: Vocês são complicados.
4: Vai, Dani, vai.
5: Eu mereço. Abraço, Lúcia Ferla de Oliveira, Pedro Inácio de Oliveira e Camila. Tudo de bom pra vocês. A Cleusa tá mandando boa tarde, turma da rádio.
4: Valeu, Cleusa.
5: Abraço. Bom dia do José e da Neuza, estão chegando conosco a Neuza Rufato, né?
4: Aê!
5: Bom dia, Roberto, um bom domingo para vocês.
4: Opa,
5: todos.
4: Opa, bom dia.
5: E pediu do Terceira Dimensão, vamos para Santa Catarina, né?
4: Opa, vai lá, vamos tocar
5: vamos
4: uma depois.
5: Vamos para Santa Catarina, né?
4: É isso aí, se dá tempo, tá, tocamos.
5: Tamo junto. E abraço aqui, mais um abraço vou mandar,
4: vai.
5: Que é para a família da Alice Gobato Michele.
4: Opa, Alice! Alô, Jean, a Homem do Espadero Empreendimentos, lá do Giardini, valeu! Um abraço, Jean, um abraço, Sandra.
5: Tudo de
4: Beijo,
5: bom.
4: Beijo, filhada, tudo de bom pra vocês. Vamos ouvir o polegar?
5: Vamos ouvir o polegar, que então? Que César Aliatti.
4: Ó, o polegar...
5: Semana passada, lembrando bem que ele estava bem pertinho,
4: churrasco.
5: Né? Bem pertinho.
4: Bem pertinho.
5: Tava
4: Mas
5: em Boa Vista.
4: Hoje, não vai me dizer que tá no shopping. Ô, polegar, fala aí, meu filho.
9: Boa tarde, meu amigo Ferante.
4: Tarde.
9: Boa tarde, o Dani.
5: Tarde.
9: Boa tarde, o Dudu.
5: Tarde.
9: Esse trio aí que anima esse programa.
4: Bom também.
5: Tá sempre,
4: bom.
5: Sempre.
9: Pois é, Ferante, acho que já pode te aposentar, viu?
4: Não, opa! Os tão bons, adeus! Já. Alô, cabelo!
5: Não fala um negócio
9: desse. Uns 30 já, os guris dois aí. Sempre falo, um bom professor... Só pode sair os bons alunos, né?
4: Mas eles já são bons.
9: Tá bom, Ferante, mas tudo certo aqui pela linda e maravilhosa estrela. Almoço no shopping novamente. Marido não cozinha de domingo.
4: Tá
9: não,
4: certo.
9: Não, vem com essa historinha.
4: Esquece, só
9: tá
4: ser
9: bom,
4: churrasco.
9: Mais tudo tranquilo com o povo de casa aqui também. Parentes, cunhados, tudo assim. Tá bom. Chuva, bastante chuva aqui no... no Estrela aí na Barranca do Rio. Tá?
4: Dele?
9: Participando mais uma vez desse programa. Como diz o 10 para as 2, tem horas que a gente tá um pouquinho fora de lugar, fora de área, não consegue
4: pegar.
9: Participar, né?
4: Mas tá bom.
9: Tá? 10, boa viagem ali no Alvorada do Norte.
4: Isso.
9: Goiás. Abração pra ti, boa viagem, o Chicão também. E pros demais que estão na escuta aí do Alô Caminhoneiro, pessoal do trecho, boa viagem a todos. Um abração bem grande para aquele pessoal ali da linha Tiradentes, Boa Vista do Sul, que tem uns quantos que acompanham o programa.
4: Que bom.
9: Visitou, né? Domingo pela manhã a gente participou da missa da paróquia ali, da cidade, da Vila Tiradentes. E muitos acompanham o Polegar.
4: Aê?
9: Lá no programa do Ferante. Digo, olha só, obrigado. Nós participa, nós ajuda, nós gosta.
4: Nós trupica,
9: disso,
4: mas não cai.
9: Então, e escuta também. E hoje também para dona Júlia, minha filha, e dona Camila. As duas estão lá escutando o Ferante.
4: Aê!
9: Participa e manda um abraço para nós, né? E pro meu neto, o Máximo, e os dois malas do gênero, o Edson mais o Bruno.
4: Mas que eles pagam, mas bom. Eles pagando, não, tá bom. Bom.
9: Tá, Ferante.
4: Valeu.
9: Mais tudo certo por aqui, graças a Deus. Mais um programa muito, parabéns para vocês. Mais uma participação da gurizada. E deixo.

0: os estúdios, ali do Alô Caminhoneiro, para os quatro cantos do verde e amarelo.
1: Valeu.
0: Abração, saúde a todos.
1: Valeu, valeu. Valeu. Tu sabes o que tu faz pro polegar e a falência?
2: O quê?
1: Convidar Dudu pro almoço.
3: Eu tava pensando, sabe?
1: Lá no shopping.
2: Lá no shopping.
3: Mas assim, ele não cozinha, mas pelo menos ele tem o bom senso e abre a mão.
1: Ah, é?
3: Ele paga o almoço. Pelo menos
2: maridão isso. Maridão de mão cheia, hein?
1: Cartão. O gatão é bom. Cartão.
2: O cartão.
1: Parabéns, parabéns. Só pra fechar aqui, Dudu, já vamos tocar as três músicas aí, gente.
3: Com certeza.
1: Só mais um pouquinho de paciência, porque eu tô atrasado com os pedidos aqui também, né? Parabéns, Dorvalino Gobo, Dorvalino da linha Vitória, abraço da dona Alcides, abraços o Charles, toda a família aí, um grande abraço, Antonella também, Wilson Girardi, do Cairu, aquele abraço da irmã Fátima, abraço da Maria Marisa e a Lidiane, parabéns, que abraço paizão aí, foi sexta, parabéns, parabéns, mais um abraço, hoje Lorivaldo Cristóvão do Três Lagoas, foi ontem, parabéns Lorivaldo, abraços da Maria Inês, dos filhos, toda a família, a mãe custódia, ei, mais de 100 anos a mamãezinha, né? Beijo no coração de todos vocês, e agora sim, vamos de música, primeiríssima aquela da terceira
2: musical,
1: amante.
2: É isso aí, musical Calmon.
1: Beleza, vamos tocar. Agora, boa, depois boa. Tem...
2: Ah, inclusive, essa do Calmon tem a participação do Vilseu Pause, pelo que me disseram, tá?
1: Opa,
2: coisa
1: ainda
2: boa.
1: Vilseu, que era uma vez vocalista do Calmon.
2: E é sucesso.
1: Então,
2: sucesso.
1: vamos tocar. Depois tem...
2: É, temos os Serranos, o Baile da Mariquinha, pra pagar dívida também.
1: Vamos lá, podemos trocar essa do Baile da Mariquinha?
2: Pra mais tarde tocar o Sou do Sul.
1: O Sou do Sul? Isso.
2: Fechou.
1: Pode ser o Sou do Sul?
2: Beleza.
1: Que aí já pagamos a dívida também com o polegar.
2: E pra fechar o bloco, sensacional atuais, fim de semana.
1: Ah, ei! Toca aí!
2: Antes de tocar, Betão, só quero mandar um abraço lá pra turma da Mansão Sartori.
1: Mansão Sartori, que tá de churrasco!
2: Alô? A dona Rosalina, vó Rosalina, tá lá e chamou a fiarada pro almoço, tá bom?
1: Opa!
2: Mas só os preferidos, tá?
1: Ai.
2: Só pra tia Ângela. Angela e pra tia Mariana também que estão por lá e o seu Arthur Sartori, né?
1: E o Dudu não vai.
2: E Dudu não vai.
1: Basta, não é preferido.
2: Pura bucha, né?
3: Acontece.
2: A princípio, estão colocando agora uma plaquinha lá com o rosto do Dudu e um proibido, tá?
1: Meu Deus.
2: E embaixo teus dizeres, não dê nem água, é isso aí mesmo que tá escrito? Não, acho que me atrapalhei.
1: Meu Deus.
2: Tá bom, o celular toquei longe.
3: Água não pode, gelo talvez, né?
2: Meu, mas daí tu mastiga, finge que é comida. Tá bueno?
1: Vai-se embora! Toca aí! Vamos de música!
2: Simbora!

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21: Dez pras duas, trocadilho com o nosso 10 pras 2?
22: O não. Kleber Froza, né?
23: Caloteiro, eu diria.
21: Aí tá cismado. Tá cismado com a melancia.
22: Claro.
21: Meu Deus, Dani, vai lá pra fechar lá.
22: Meu Deus do céu, um abraço pra turma que tá conosco aqui. É, tem o Batoré, posso colocar no
21: vai,
22: ar?
21: Vai lá, Batoré.
22: E aí, Batoré, tudo certo?
21: Tudo certo.
24: Tá bom, Roberto.
21: Batorézinho.
24: Bom dia pra ti, bom dia pro... Não sei se era o Dudu que ainda tá ali junto contigo aí.
21: Dudu?
23: Sim.
24: Tá bom aí?
22: Amém.
24: Tô santa paz aí, tamo aqui. Eu tô, Nia, tudo certo.
21: Beleza.
24: Tá bom, linha claraica e tudo Santa Paz aqui.
22: Amém.
24: Adriana, tá bom, quero mandar um abraço para toda a galera do Grupo Mentos também.
22: Beleza.
24: E estamos aqui, chovendo.
21: Deixa chover.
24: Tá tudo certo, quero mandar um abraço também pro Lucas, pro Laira.
21: Grande batalhazinha.
24: Pra mãe dela. E tudo Santa Paz aí, aqui também pra Joyce, pro Adriano, no caso, aqui também, né? Minha namorada. Justa? Pra Joyce, pro Matheus, que é o marido da Joyce.
21: Boa.
24: Pai dela, da Adri. E tudo certo aí.
21: Ó os pingos da chuva.
24: Então, agora, bom final de semana a tutti, bom domingo, final de domingo. E tudo sobre a paz aí. Um abraço pra, também, pra toda a galera de São José. Tudo justo aí.
21: Valeu!
24: Abraço, bota uma música boa aí pra nós.
21: Vou botar.
2: Pode deixar.
24: Tudo certo, fazia tempo eu não ligava.
21: É isso mesmo.
2: Tô, tá assumido?
21: Agora pagou.
2: Obrigado. Feitoria, feitoria.
21: Valeu, vai, Dani.
2: Paga a dívida do Batoré, então abraço pra Maricel Silocatelli, também tá conosco. Pediu Rick Renner.
21: Vai ouvir.
2: Logo mais, hein? Maria Guzato Facchinelli, quer ouvir uma música e mandar pra todos os ouvintes, beleza? Abraço também pra Teresina, mandando boa tarde. Abraço, domingo, bom domingo, abençoado domingo para todos nós, agora boa. Sim. Gostaria de fazer uma homenagem ao Ademir, que vai estar de aniversário terça-feira, dia 29 de setembro.
21: Parabéns, Ademir!
2: A música pode ser a próxima da programação, vamos, tá bom? Ótimo! É, a Cleonice Cagliari pediu se o Dudu não sabe onde almoçar.
3: Ainda não.
2: Então, pode ir. Ela já convidou.
21: Ah, tá aí o convite. Cleo, não faça isso.
2: Ai,
21: tá, o que mais?
2: Tô, eu sei o endereço, qualquer coisa você passa depois, tá,
3: beleza,
2: bom?
3: Beleza!
2: Abraço pro nosso querido amigo, deixa eu ver, o Rudimar Postinger. Buenas! Pediu Rick Renner e pediu Escolta de Vagalumes.
21: Essa que nós vamos tocar.
2: Maravilhosa música, minha preferida deles, tá bom? Abraço pro nosso amigo, o Josélio
21: Castro.
2: O próprio.
21: Aê, disquete!
2: Disquete, velho.
21: Vai, tá, abraçou!
2: Tá lá em Uruguaiana.
21: Olha aí.
2: Saiu arroz com charque e feijoada. Bah. Forte abraço, feliz pela recuperação do Beto.
21: Obrigado!
2: Deus abençoe sempre, tá na escuta.
21: Valeu, disquete.
2: Tamo junto sempre. Abraço pra fechar aqui pra Manuela Leidens e também para a Marilice. É, que tá chegando conosco.
21: Muito bem, valeu. Abraços pra todo mundo. Dani, vamos pro sorteio agora, Dudu?
2: Simbora.
21: Vamos lá? Bom, o primeiro a ser sorteado, já pega lá, já faz, já bota o programa rodar aí. O primeiro que vai ser sorteada, ou sorteado, sei lá, vai ganhar o almoço do restaurante Pizzaria Capê, lá na General Osório 321. 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Vamos ver quem vai ser sorteado. Tá rodando, quando parar, fala.
2: Tá rodando e vou entregar agora pro Dudu. Vou virar o monitor aqui, o senhor pode anunciar.
21: Anuncia.
3: Tá comigo.
21: É, quem vai?
3: É uma pessoa que tem 8 letras no nome.
21: Ah, já sei.
3: Quem?
21: Para-brisa.
3: Não.
21: Fala, Dudu.
3: E quem vai aproveitar do almoço no CAP é o Fernando Loss.
21: Muito bem! Fernando! 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
21: 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Quem vai rodando, quem parar, leva. Vamos lá.
2: Parou. Dudu pode anunciar.
21: Vai, Dudu.
3: Começa com um D.
21: D?
2: Daniel Sartori. Pronto. Levei pra casa. Não é?
21: Não é?
3: Não é.
21: É Durilde.
3: Quase.
21: A vovó do Dani.
3: Quase, tá bom.
2: É
3: quase.
2: A Doralice do Casamento dos Serranos.
3: Não.
21: Então é o quê?
3: É a Dilva Borsoi.
21: Eita! Dilva! Desce a limpeza pra ti! Valeu demais! E muito obrigado aos nossos apoiadores aqui do Alô Caminhoneiro, que já vamos encerrar. É isso, Dani?
2: Isso daí.
21: Digamos aqui, ó. Alô, Quezine do Ferroviário! Grande Quezine pra galera toda. Vamos tocar dos amigos aqui pra ti. Um abraço pra todo mundo.
3: Beto.
21: Oi.
3: Só antes, fazer um comunicado do Achados e Perdidos?
21: Sim.
3: Ontem tinha o Festival da Primavera no museu.
21: Sim.
3: E foi perdido uma chave de moto.
21: Meu Deus do céu.
3: Com um chaveiro de couro com a escrita BMW.
21: Opa.
3: Em frente ao museu.
21: Então
3: quem encontrou?
21: Quem encontrou?
3: Pode trazer aqui na Rádio Garibaldi.
21: Isso,
3: tá?
21: Aí. Olha, amanhã que tá aberta a rádio, né? Por favor, traga aí. Tá certo?
3: Isso aí.
21: Obrigado, Dudu.
3: Imagina.
21: Valeu, gente. Para Cardeal Corretora de Seguros, Posto São Cristóvão da Charrua, aberto até 10 da noite. Associação dos Motoristas de Garibaldi, olha aí, a sede do Mundial de Bochas, aí.
2: Exatamente.
21: Digamos aqui, ó.
2: Estrutura 100% preparada para receber toda a comunidade, Roberto.
21: Com certeza. Digamos assim, o Jair Automóveis, Simonage Companhia Limitada, Elite Confecções ali na Rio Branco e também Agropecuária Trato Forte lá na Rota do Sol. Fim de programa. Muito obrigado a todos. Então nós temos aquela...
22: Valorizando velhos amigos com Ademar Pereira e todos os artistas convidados do DVD 40 anos do Ademar Pereira.
21: Valeu. Depois tem o Baile da Marrequinha, vamos pagar?
22: Isso aí.
21: E a terceira é Vagalume.
22: Pra fazer, Roberto, Rick, uma homenagem pro nosso saudoso Rick.
21: Saudoso Rick, né?
22: Após essa tragédia que aconteceu com
21: infelizmente,
22: ele.
21: Infelizmente.
22: Em homenagem a todos os fãs do Rick Renner, então.
21: Tá aí.
22: Escolta de Vagalumes.
21: Valeu, um abraço a todos, até domingo que vem. Obrigado, Dani, obrigado, Dudu.
3: Valeu.
22: Todos os motoristas, bom fretes, que Deus abençoe a viagem
21: a vocês. Boas viagens a vocês. Beijos.

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1: E aí, beleza?
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0: 2:14.
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De volta com o Domingão aqui da Rede Tua Rádio. Muito obrigado pela companhia de sempre. A gente volta com uma das notícias da semana. Um anúncio por parte do governo federal para a proibição das bets aqui no Brasil. O governo federal deve reunir dirigentes de clubes de futebol. Em princípio, a reunião será nesta semana, mas, segundo o executivo de um grande clube de São Paulo, que não foi revelada a fonte aqui na matéria, a data não está marcada por conta da reta final da campanha eleitoral. Na pauta estará a decisão de acabar com a operação das casas de apostas online aqui no Brasil, as chamadas bets. Dos 20 clubes que disputam a Série A atualmente, apenas 6 não estampam alguma casa de aposta na camisa. O encontro está sendo costurado pelo ministro do Esporte, Paulo Henrique Perna Cordeiro, que antecipou que o governo pretende ouvir os times e avaliar como pode contribuir para evitar possíveis prejuízos. Em 2025, as bets pagaram mais de R$1 bilhão em patrocínios aos 20 clubes de maior receita do país. Programa de domingo aqui na Rede Tua Rádio é a notícia e a música. Vamos abrir mais um bloco com M People.

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1: De volta com o Domingão aqui da Rede Tua Rádio, trazendo aqui a agenda de jogos, né? O pessoal sabe que na data FIFA para aí o futebol nacional e internacional de clubes e apenas temos opções aí para as seleções. Vamos lá, hoje tem daqui a pouco, 15 para as 4 da tarde, duas partidas pela UEFA Nations League. Noruega e Portugal e também 15 para as 4, Alemanha e Grécia. Às 4 horas da tarde, pelo Campeonato Brasileiro da Série B, vão jogar CRB e Cuiabá. Também pelo Brasileirão Série B, às 6:30 da tarde, Fortaleza e Atletique. E às 6:30 da tarde, pela Série C, tem Brusque e Ferroviária. A agenda do futebol, né? Os principais jogos desse domingo. Vamos abrir mais uma sequência de sucessos com eles, Henrique e Juliano.

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Você está na companhia do programa de domingo, aqui pela Rede Tua Rádio. Hoje é dia 27 de setembro. Obrigado pela audiência de sempre, né? Você que está sintonizado aqui nas emissoras que fazem parte da Rede Tua Rádio. Peça tua música pelo WhatsApp 549-9953-0616. Falando em música, vamos abrir mais um bloco com Rod Stewart.

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De volta com o Domingão da Rede Tua Rádio, de volta com a informação. No próximo domingo, os brasileiros vão às urnas para o primeiro turno das eleições 2026. O número de brasileiros aptos a votar fora do país vem crescendo ano a ano. De 2010 a 2026, o aumento registrado foi de 358%. Atingindo quase 1 milhão de eleitores no exterior. Segundo o Tribunal Superior Eleitoral, são 918.876 eleitores em 134 países. Segundo o TSE, serão instaladas sessões eleitorais em 186 cidades do exterior. Elas vão funcionar principalmente em consulados e embaixadas brasileiras, mas também poderão ser instaladas em escolas, hotéis e outros espaços. Os países com o maior número de eleitores brasileiros são os Estados Unidos, com 265 mil, Portugal, 134 mil e o Japão, com 88 mil brasileiros. Domingão da Rede Tua Rádio, vamos com música, João Bosco e Vinícius.

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1: Quatro horas e 12 minutos.

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Você está na companhia do programa de domingo, aqui pela Rede Tua Rádio. Muito obrigado pela audiência de sempre. É a música e a informação aqui nas nossas emissoras. Uma multidão tomou as ruas de Paris neste sábado para acompanhar a visita do Papa Leão XIV. Crianças e bebês foram levados até o Papa Móvel para receber a bênção, enquanto fiéis gritavam o nome do Papa durante a passagem do pontífice. O segundo dia da visita mostrou uma França que, apesar de ser cada vez mais distante da religião, também registra sinais de aproximação com o catolicismo. Na noite anterior, cerca de 80 mil jovens participaram de uma vigília com o Papa em um estádio. No sábado, Leão XIV encontrou franceses que decidiram se converter ao catolicismo já na vida adulta. Diante da maior multidão de sua viagem à França, estimada em 700 mil pessoas, Leão XIV recomendou aos católicos franceses que não guardem a fé apenas para si. Programa de domingo, aqui na Rede Tua Rádio. Vamos de Rio Negro e Solimões.

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0: Yasmin Santos.
1: Chehit!
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Agora aqui na nossa tarde de domingo, hoje é dia 27 de setembro, a gente vai virar a chave, né? Vem chegando a boa música do Rio Grande, a música tradicionalista, até às 7 horas da noite. E pra gente abrir esse blocão aí de 2 horas de música gaúcha, Os Tiranos.

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13: De volta com o Domingão da Rede Tua Rádio, obrigado pela audiência e pela parceria de sempre. Vamos a mais informações, a vitória de George Russell no GP do Azerbaijão neste sábado ganhou contornos dramáticos graças à aproximação de Max Verstappen em meio a uma bandeira amarela na volta final. Apesar do susto, o inglês levou a melhor com uma modestíssima vantagem de 196 décimos. Isaac Adjar completou o pódio em terceiro lugar, voltando após 3 corridas fora por lesão, e Gabriel Bortoleto ficou em 13º. A chegada foi a mais apertada dessa temporada. O triunfo valeu como o 3º de George Russell na temporada e o 8º na carreira do inglês. Para completar, ele reduziu de forma considerável sua diferença para o líder do campeonato, Kimi Antonelli. Mesmo assim, a diferença segue grande. Kimi Antonelli tem 66 pontos em relação a George Russell.

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1: 5:35.
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0: Sistema Bruto, que os nossos amigos do Grupo Rodeio estão chegando para cantar conosco essa canção. Capricha, Regis Marques.
1: É uma alegria muito grande para nós do Grupo Rodeio, nesse Sistema Bruto, cantar.

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Muito boa noite para você que está aqui na Rede Tua Rádio. Obrigado pela audiência de sempre. Você que está nos ouvindo aqui nas emissoras que fazem parte da nossa rede. Daqui a pouquinho tem mais música gaúcha. Antes, deixa eu trazer mais uma informação. O comparecimento às urnas nas eleições de 2026 valerá a aposentados e pensionistas do INSS como prova de vida. As informações de quem votou em 4 de outubro, segundo o Ministério da Previdência Social, são repassadas pela Justiça Eleitoral e utilizadas como comprovação de vida. A prova de vida vale para a identificação do titular do benefício previdenciário ou assistencial para a manutenção de pagamentos. Ela atinge cerca de 40 milhões de beneficiários ativos, incluindo aposentadorias, pensões e benefícios assistenciais. É a informação e a música aqui na Rede Tua Rádio. Vamos com Ivo Brum.

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Quase reta final do nosso Domingão aqui pela Rede Tua Rádio. Vamos com mais informações do futebol. Otávio, Wanderson, Jair, Gabriel Magalhães e Mauro Júnior, Danilo, Bruno Guimarães e Gabriel Bontempo, Rayan, Rafinha e Vinícius Júnior. Foi este time que Carlo Ancelotti botou em campo nesse domingo, no primeiro treinamento visando ao confronto com a Austrália terça-feira em Brisbane. Em relação ao amistoso da última sexta, são 7 mudanças. A seleção treinou também em outra configuração tática, em outro esquema, num 4-3-3. O Brasil fará ainda mais um treino amanhã, segunda, antes da definição da equipe. Brasil e Austrália voltam a se enfrentar na terça, às 7h10 da manhã. No próximo dia 3 de outubro, a seleção encara a Índia, em Calcutá, no encerramento da data FIFA. Abrindo o nosso último bloco do programa de domingo, vem chegando o grupo Talagaço.

0: vinha se segurando pela parede afora. E a comadre tá limpando a sacada, né? E ela tacou-lhe um balde d'água. Ah, seu bêbado, não tem vergonha, tu não é homem.
1: E o bêbado deu um olhar assim, já. A senhora também não é homem, não.

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Eu trago uma notícia urgente.

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